0: Isso significa que o país manteve abaixo de 2,5% a proporção de quem não tem renda suficiente para consumir a quantidade mínima de calorias para uma vida saudável.
1: Segundo o relatório O Estado da Segurança Alimentar e Nutrição no Mundo 2026, o Brasil segue fora do mapa da fome. O documento, elaborado em conjunto pela Organização das Nações Unidas para a Alimentação e Agricultura, Organização Mundial de Saúde, Fundo das Nações Unidas para a Infância e outros órgãos ligados às Nações Unidas, foi divulgado nesta terça-feira. A proporção da população brasileira que não tem renda suficiente para consumir a quantidade mínima de calorias para uma vida saudável se manteve abaixo de 2,5%. Esse indicador, chamado de prevalência de subnutrição, é utilizado para apontar se o país está ou não no mapa da fome. O relatório também apontou a diminuição da insegurança alimentar severa, que chegou a 0,6%. O ministro do Desenvolvimento e Assistência Social, Família e Combate à Fome, Wellington Dias, explicou esse percentual.
2: O Brasil continua fora do mapa da fome. Dentro do Brasil, tivemos redução na insegurança alimentar severa de 1,2% para 0,6%. Isso significa que aproximadamente 1 milhão e 200 mil pessoas que estavam naquela situação mais grave, aquela que coloca em risco a vida, ficaram agora fora do mapa da fome.
1: Os dados divulgados são relativos ao período entre 2023 e 2025. De acordo com o relatório, o custo da dieta saudável no Brasil foi de US$ 4,89, em paridade do poder de compra por pessoa ao dia. Isso equivale a cerca de R$ 12,13 em poder de compra local. O relatório estima que 7,8% da população mundial enfrentou a fome, o que representa 645 milhões de pessoas, uma redução de quase 14 milhões de pessoas em todo o planeta em comparação com o triênio encerrado em 2024. Para chegar aos números do relatório sobre segurança alimentar e nutrição, foram utilizados indicadores como tamanho da população, perfil de renda e custo médio de uma cesta de alimentos saudável. Reportagem Márcia Fernandes.
3: O funcionamento do comércio em feriados, de forma geral, vai depender de negociação coletiva.
0: É o que estabelece uma norma regulamentada por meio de portaria do Ministério do Trabalho e Emprego.
3: O texto também define exceções, como postos de combustíveis, hotéis, restaurantes, entre outros serviços.
4: O acordo assinado nesta terça-feira, que formaliza regras sobre o funcionamento do comércio em feriados, é resultado da negociação entre representantes de trabalhadores e de empregadores. O documento condiciona a abertura de determinados tipos de atividades à autorização prévia, a ser definida por convenção coletiva de trabalho. Entre elas, supermercados, lojas e comércio varejista em geral. De acordo com Luiz Marinho, ministro do Trabalho e Emprego, a medida é um instrumento de equilíbrio entre as partes.
5: O diálogo permanente é a ferramenta mais eficiente para evitar conflitos. O que a gente espera é que tenha maturidade das lideranças sindicais, trabalhadores, empregadores, em torno de uma mesa, um café, um chá, vocês possam encontrar soluções de problemas que parece que não tinha solução. E quanto mais se conversa, pode-se ir aproximando essa possibilidade.
4: Na prática, o acordo impede que as empresas escalem funcionários nos feriados por decisão unilateral. Questões como pagamento adicional, folgas e compensação de jornada também deverão ser definidas em negociação coletiva. Para Ivo Dall'Acqua, diretor da Confederação Nacional do Comércio de Bens, Serviços e Turismo, o debate deve continuar.
6: A coisa não para por aqui, nós temos absoluta consciência disso, mesmo porque novas formas, novos mecanismos, novas ferramentas vêm sendo incorporadas ao mundo do trabalho. Então eu creio que hoje nós estamos celebrando um acordo muito bem discutido, foi consensuado, mas o nosso diálogo tem que ser permanente.
4: As novas regras não se aplicam, no entanto, às atividades que já possuem autorização permanente para funcionar em feriados, como hospitais, hotéis, postos de combustíveis e outros serviços considerados essenciais. As empresas que descumprirem o acordo ficam sujeitas à fiscalização e à aplicação de multas administrativas. Reportagem Gabriela Noronha.
0: A regra se aplica exclusivamente aos feriados. O funcionamento do comércio aos domingos permanece regulamentado por lei.
3: Julho é o mês de conscientização sobre as hepatites virais.
0: A campanha Julho Amarelo chama atenção para a prevenção, o diagnóstico precoce e o tratamento da doença, que muitas vezes evolui de forma silenciosa.
3: Confira na reportagem quais são os sinais de alerta e como o SUS atua no combate às hepatites.
7: A manicure Tabata Nepomuceno contraiu hepatite D quando criança e a tipo B depois de adulta. A doença provocou uma cirrose hepática e há 11 anos ela passou por um transplante de fígado. Hoje, ela se dedica a alertar sobre os perigos da doença.
8: Hoje, os maiores índices de transplante hepático no Brasil são por conta do vírus da hepatite B, hepatite C e hepatite D. O tratamento precoce evita a evolução da doença.
7: Os principais sintomas da hepatite são cansaço intenso, febre, náuseas e vômitos, dor abdominal, pele e olhos amarelados, urina escura e fezes claras. Mas isso já na fase inflamatória do fígado. O hepatologista Henrique Carvalho Rocha, do Hospital Universitário de Brasília, explica que na fase inicial da doença, os sintomas são silenciosos. Por isso, é preciso estar atento.
9: A grande maioria das pessoas não vão ter nenhum sinal e sintoma de que está infectado com algum vírus de hepatite. O ideal é aquela pessoa ou aquele paciente que tem alguns riscos, que tenha essa preocupação e procure. E quem que são esses pacientes, né? Então, profissionais de saúde, sempre é importante ter essa avaliação, porque tem um risco aumentado, principalmente de infecção pela hepatite B, né? É o modo de transmissão. Pessoas que têm relação sexual desprotegida, usuários de drogas. Então, esses pacientes que tenham risco maior, esses realmente têm que ficar vigiando.
7: Segundo a Organização Mundial da Saúde, as hepatites virais matam mais que o vírus da AIDS. Todos os anos, mais de 1.300.000 pessoas morrem por complicações causadas por algum tipo de hepatite. A campanha Julho Amarelo reforça a importância do diagnóstico precoce e o tratamento dessas doenças, como explica Tieme Arakawa, coordenadora geral de vigilância das hepatites virais do Ministério da Saúde.
10: É durante esse mês que a gente tem uma série de atividades sendo realizadas para mobilização em relação à testagem, em relação à vacinação, em relação à educação em saúde, para que a gente realmente possa dar visibilidade a essas doenças que ainda são um grave problema de saúde pública.
7: Ainda de acordo com Arakawa, o SUS oferece diagnóstico e tratamento gratuitos.
10: Então, vacina da hepatite A e vacina da hepatite B estão disponíveis no SUS. A queda dos casos de hepatite A se deu muito por causa da vacinação. Em relação ao diagnóstico, a gente tem testes rápidos de hepatite B e hepatite C. São testes que são realizados dentro da unidade básica de saúde ou em qualquer outro tipo de serviço e tem um resultado em até 30 minutos.
7: Existem 5 tipos de hepatites virais. No Brasil, as mais comuns são causadas pelos vírus A, B e C. O tipo D é mais comum na região norte do país e a hepatite E, menos frequente em solo brasileiro, ocorre com maior facilidade na África e na Ásia. As hepatites A e E são transmitidas por ingestão de água ou alimentos contaminados, falta de saneamento básico e higiene inadequada. Já as hepatites B, C e D são transmitidas por contato com sangue contaminado, relações sexuais desprotegidas, compartilhamento de agulhas, seringas ou objetos pérfuro-cortantes. E da mãe para o bebê, a chamada transmissão vertical. Reportagem Graziele Bezerra.
0: Agricultoras rurais podem participar da chamada pública voltada ao fortalecimento da autonomia e da geração de renda das mulheres no campo.
3: Serão destinados cerca de 49 milhões de reais a 67 projetos.
11: A chamada pública vai contemplar mulheres em todas as regiões do país. É destinada, por exemplo, a agricultoras familiares, assentadas da reforma agrária, quilombolas, indígenas e extrativistas. Os projetos selecionados vão contar com profissionais na assistência técnica para apoiar as produtoras rurais na organização da produção, no acesso às políticas públicas, na adoção de práticas agroecológicas, na comercialização e no fortalecimento das organizações coletivas. Quem explica é a presidente da Agência Nacional de Assistência Técnica e Extensão Rural, ANATER, Loroana Coutinho de Santana.
12: Eles estarão realizando um acompanhamento desde a produção, passando pelo processamento, pela gestão das organizações, né? Sejam elas individuais ou coletivas, até a comercialização dos produtos. Então, esse profissional é justamente a espinha dorsal para o fortalecimento dessas mulheres, né, para que elas possam, a exemplo, vislumbrar ações no âmbito da sua produção, para que elas possam gerar renda, possam ter organização na sua unidade.
11: A agricultora familiar Ilneia Barros participou de um curso de assistência técnica e extensão rural e conta como foi o acompanhamento.
13: Fiz extensão rural para que eu pudesse beneficiar os meus produtos. E através de Dermaterra, as nutricionistas, o pessoal, me deram todo suporte para que eu viesse a ter um desempenho legal no campo e poder vender a minha mercadoria.
11: Os projetos deverão atender, no mínimo, 50% de mulheres negras, 30% de mulheres jovens e 30% de mulheres de povos e comunidades tradicionais, com prioridade para quilombolas e indígenas. Também terão preferência propostas voltadas a mulheres em situação de maior vulnerabilidade social, como vítimas de violência e responsáveis pelo cuidado de pessoas com deficiência. As entidades credenciadas na Anater poderão apresentar propostas entre os dias 16 e 31 de julho de 2026, por meio do portal anater.org/chamada-pública. Reportagem Thaís Araújo.
0: Garantia de que insumos essenciais cheguem a regiões remotas cortadas por rios depende das condições de navegabilidade.
3: Para evitar desabastecimento, especialmente no norte do país, o Departamento Nacional de Infraestrutura de Transportes, DENIT, reforçou o monitoramento hidroviário.
0: O levantamento feito em tempo real permite o planejamento da navegação em tempos de cheias ou seca dos rios.
14: As condições de navegabilidade dos rios brasileiros são monitoradas de forma contínua. Elas servem para orientar o transporte hidroviário, o deslocamento de pessoas e o abastecimento de cidades com combustíveis, alimentos, medicamentos e outros insumos essenciais, especialmente na região norte. Para isso, o Departamento Nacional de Infraestrutura de Transportes, o DENIT, desenvolveu o Plano de Monitoramento Hidroviário. O levantamento considera informações como nível das águas, vazão dos rios, profundidade dos canais e outros parâmetros hidrológicos. Os dados são usados para identificar trechos com possível restrição à passagem de embarcações e para orientar o planejamento das ações de manutenção. Na região norte, o sistema acompanha essas informações em tempo real e também considera os efeitos de fenômenos climáticos, como o El Niño, que podem alterar o regime dos rios. Segundo o Ministério dos Portos e Aeroportos, as condições dos rios variam ao longo do ano por causa das chuvas e da dinâmica natural das águas. Na estiagem, o nível dos rios pode limitar a navegação em alguns trechos. Já no período de cheia, o aumento da correnteza e as mudanças no leito dos rios também podem interferir na circulação de embarcações. Com base nos dados, é possível planejar a segurança da navegação, a continuidade do transporte de passageiros e cargas e a maior confiabilidade das hidrovias brasileiras. Reportagem Edinaldo Júnior.
3: Há 36 anos, o Estatuto da Criança e do Adolescente, o ECA, transformou a proteção da infância e da juventude em uma rede integrada de ações.
0: E garantiu a implantação do Sistema de Garantia dos Direitos da Criança e do Adolescente.
3: O sistema reúne conselhos tutelares, delegacias, Ministério Público, Poder Judiciário.
0: E integra diversas áreas, como assistência social, saúde, educação, cultura e lazer, além dos canais de denúncia e fiscalização.
3: Vamos saber como funciona com o repórter Pablo Mundim.
15: O Estatuto da Criança e do Adolescente mudou a forma como o Brasil protege a infância. Com o marco legal criado em 1990, crianças e adolescentes deixaram de ser vistos apenas como pessoas que precisavam de assistência e passaram a ser reconhecidos como sujeitos de direitos. Ao longo desses 36 anos de atuação, o Estatuto estruturou uma rede de proteção composta por diferentes instituições, como explica a socióloga Enid Rocha.
16: Antes do ECA, as crianças e adolescentes não eram vistos como sujeitos de direitos. A gente naturalizava o envolvimento de crianças no trabalho doméstico. Hoje, com o ECA, eles passaram a ser vistos como pessoa em desenvolvimento. E a Constituição é muito clara, no artigo 227, quando ela coloca prioridade absoluta e diz assim que o Estado, a família e a sociedade têm o dever de proteger crianças e adolescentes.
15: A proteção integral que prevê o Estatuto é feita pelo Sistema de Garantia dos Direitos da Criança e do Adolescente, que reúne conselhos tutelares, delegacias especializadas, Ministério Público, Judiciário, Assistência Social, Saúde, Educação e canais de denúncia. denúncia. Fábio Meirelles, diretor de proteção da criança e do adolescente, destaca que cada órgão tem uma função específica, mas todos trabalham de forma integrada para proteger vítimas e interromper ciclos de violência.
17: A rede de proteção é um conjunto de instituições, serviços, que atuam de forma integrada para garantir os direitos de crianças e adolescentes e protegê-los de qualquer forma de violência, negligência, exploração ou violação de direitos. Então, nenhuma instituição atua sozinha. A proteção, ela vai depender da articulação entre diferentes políticas públicas.
15: Em muitos casos, o primeiro atendimento é feito pelo Conselho Tutelar. É ele quem recebe denúncias, aplica medidas de proteção e aciona os demais serviços sempre que há ameaça ou violação de direitos. O presidente do Colegiado dos Conselheiros Tutelares de Goiânia, Rondinelli Ná Barbosa, explica qual é o papel do conselho.
18: Quando essas denúncias chegam até o Conselho Tutelar, a nossa primeira preocupação é em acolher, para que nós possamos fazer o encaminhamento correto, tratar essa criança ou adolescente de forma adequada e enquadrar eles no programa ou no serviço que melhor vai assistir à demanda que ele necessita.
15: Quando há indícios de crime, entram em ação as delegacias de proteção à criança e ao adolescente. As investigações comandadas pelas unidades especializadas buscam responsabilizar os autores e garantir que as vítimas sejam acolhidas, evitando a revitimização durante o processo. Como defende a delegada Valéria Martirena.
19: A gente trabalha com os casos de violência contra essa criança e adolescente, que geralmente são os crimes sexuais e crimes de maus tratos. Tem muitos policiais capacitados nas unidades circunscricionais também que podem ouvir essa criança, esse adolescente vítima de violência, em depoimento especial.
15: O Estatuto da Criança e do Adolescente é um marco legal que criou uma rede de proteção com atuação integrada. Uma responsabilidade compartilhada entre o poder público e toda a sociedade para garantir que cada criança e cada adolescente cresçam com segurança, dignidade e seus direitos respeitados. E qualquer pessoa pode ajudar ao presenciar ou suspeitar de violência física, psicológica, sexual, casos de negligência, abandono ou exploração de crianças e adolescentes, a orientação é denunciar. O Disque 100 funciona gratuitamente todos os dias e atende casos de violação de direitos humanos. Os conselhos tutelares, delegacias especializadas e da Polícia Militar também podem ser acionadas em situações de emergência. Reportagem Pablo Mundim.
0: Atenção, estudantes e pesquisadores. Já está aberto o prazo de inscrição para uma das principais premiações científicas do país.
3: O Prêmio Jovem Cientista, neste ano, busca incentivar projetos de inovação tecnológica voltados para o desenvolvimento social e sustentável.
0: Saiba mais com Cláudio Mário Carvalho.
20: As inscrições para o Prêmio Jovem Cientista 2026 seguem abertas até 14 de agosto. O tema deste ano é o uso da inteligência artificial para reduzir desigualdades e promover o desenvolvimento sustentável. A premiação contempla 5 categorias: mestre e doutor, estudante do ensino superior, estudante do ensino médio e mérito institucional, que reconhece uma universidade e uma escola pelo destaque na participação. Podem concorrer estudantes e pesquisadores que atendam aos critérios de idade e formação previstos no regulamento. Os vencedores vão receber laptops e bolsas de pesquisa do Conselho Nacional de Desenvolvimento Científico e Tecnológico, com valores entre R$5.000 e R$40.000. As inscrições podem ser feitas pelo site jovemcientista.cnpq.br. Claudio Mário Carvalho, para a Voz do Brasil.
3: O Ministério da Educação informou que a plataforma MEC Livros já registrou mais de 618 mil empréstimos virtuais.
0: Saiba quais as obras mais procuradas e como acessar com Raquel Mariano.
21: Segundo o Ministério da Educação, a plataforma MEC Livros reúne mais de 1 milhão de usuários e acumula 384 mil horas de leitura. São Paulo lidera o número de cadastros, seguido por Rio de Janeiro, Minas Gerais, Bahia e Ceará. O catálogo reúne cerca de 25 mil obras e permite leitura imediata pela internet. Nos últimos 30 dias, entre os 4 títulos mais emprestados, 2 são de brasileiros. O primeiro lugar foi Torto Arado, escrito pelo baiano Itamar Vieira Júnior. O romance narra a história de duas irmãs, Bibiana e Belonísia, que, marcadas por um acidente de infância, desenvolvem uma relação profunda de dependência. A obra ainda trata da escravidão contemporânea. E em quarto lugar está A Cabeça do Santo, de Socorro Acioli, publicado em 2014, que mistura realismo mágico e cultura nordestina. A história acompanha Samuel. Ele descobre que consegue ouvir as preces secretas das mulheres para Santo Antônio ao se abrigar dentro da cabeça oca e gigantesca de uma estátua inacabada do santo. Os outros livros mais emprestados estão em segundo lugar: Noites Brancas, do russo Dostoiévski, que explora a solidão, o amor não correspondido e a ilusão. Já em terceiro lugar está A Vegetariana, de Han Kang, escritora sul-coreana, vencedora do Prêmio Nobel da Literatura. O livro conta a história de uma mulher comum que, após ter um pesadelo violento, decide parar radicalmente de consumir e cozinhar carne. Os acessos ao Mac Livros são feitos pela versão para internet e por aplicativo para dispositivos móveis. A versão web concentra 52% do tempo de uso. Mais informações em maclivros.mec.gov.br. Raquel Mariano, para a Voz do Brasil.
3: Essas foram as notícias do Governo Federal.
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0: Fique agora com as notícias do Poder Judiciário do Congresso Nacional. Boa noite.
3: Boa noite para você e até amanhã.
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22: Em Angola, presidente do STF e do CNJ defende independência do judiciário.
23: Painel Justiça em Números reúne dados do Poder Judiciário brasileiro e pode ser acessado por todos os cidadãos.
22: Estão abertas as inscrições para a 16ª semana da execução trabalhista.
23: Boa noite, eu sou Marcela Luiz.
22: Eu sou Walter Lima.
23: Presidente do Supremo Tribunal Federal e do Conselho Nacional de Justiça, ministro Edson Fachin, defende independência do judiciário e o diálogo entre os poderes de países democráticos.
22: A fala ocorreu em uma aula magna em Luanda, capital de Angola, na África. Judite Aragão.
24: Fachin disse que essa independência existe para proteger o cidadão. Isso porque o juiz tem que decidir com imparcialidade e sem ceder a pressões políticas, econômicas ou sociais.
25: A independência judicial não pertence ao juiz, pertence ao cidadão. Não existe para proteger magistradas e magistrados. Existe para proteger quem será julgado por eles.
24: O presidente do STF e do CNJ, Edson Fachin, também deixou claro que a democracia constitucional exige diálogo constante entre os poderes.
23: O relatório Justiça em Números 2026, principal publicação estatística do Poder Judiciário brasileiro, é feito a partir do DataJud, que é a Base Nacional de Dados da Justiça.
22: Além do relatório anual, o painel Justiça em Números também é feito com dados do DataJud. Marcelo Della Libera.
26: O painel Justiça em Números é disponibilizado pelo Conselho Nacional de Justiça de forma online. Ele apresenta os indicadores do relatório Justiça em Números e é atualizado mensalmente. A ferramenta disponibiliza painéis de temas como direito à saúde, violência contra a mulher, crime organizado e sobre a gestão processual dos tribunais.
27: A pesquisadora Isabelle Mota, do Departamento de Pesquisas Judiciárias, destaca um dado histórico sobre o trabalho do Poder Judiciário em 2025.
28: Mesmo recebendo o maior número de novos processos desde o início da série histórica em 2009, conseguimos reduzir o estoque do número de processos pendentes. E 2026 já aponta um novo recorde. Até o momento, nosso painel registra mais de 17 milhões de novos processos, acima dos 16 milhões registrados no mesmo período do ano passado.
26: Esse dado está disponível no painel e pode ser acessado em justiça-em-números.cnj.jus.br.
23: Partidos, coligações e federações já podem realizar as convenções partidárias.
22: As convenções vão até 5 de agosto. Estevão Furtado.
29: O período das convenções partidárias começou ontem, 20 de julho.
4: A data também marcou o início do prazo para exercício do direito de resposta contra ofensas, com prazos de 24 a 72 horas, conforme o veículo de comunicação.
23: Estão abertas as inscrições para a 16ª semana da execução trabalhista.
5: Pessoas e empresas com processos em fase de execução podem inscrever ações na campanha. Larissa Batista.
6: Com o slogan Seu Direito por Inteiro, a iniciativa, marcada para o período de 14 a 18 de setembro em todo o país, é um esforço concentrado para localizar bens de devedores, incentivar acordos e dar mais celeridade ao pagamento dos créditos trabalhistas. Para outras informações sobre a 16ª Semana Nacional da Execução Trabalhista, acesse csjt.jus.br.
23: STJ suspende liminar que havia determinado paralisação da construção da ponte do Abial, no município amazonense de Tefé.
5: Com a decisão, foi autorizada a imediata retomada da obra. Fátima Uchoa.
7: Ao conceder liminar em ação popular para paralisar a construção, o TRF1 entendeu haver indícios de irregularidades na licitação para a contratação da empresa responsável pela obra. Contudo, ao atender pedido do município de Tefé, o vice-presidente do STJ, ministro Luiz Felipe Salomão, no exercício da presidência, destacou que a construção da ponte do Abial busca assegurar a prestação regular de serviços públicos essenciais aos mais de 15 mil moradores da região. E é evidente o risco na demora, porque a obra depende da estiagem dos rios amazônicos para a execução.
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23: Uma boa noite.
5: E até amanhã.
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8: Eu sou Humberto Pinheiro e estes são os destaques de hoje do Jornal do Senado, que começa agora. Plano de educação, licença paternidade e segurança marcam o semestre no Senado. Senado vai discutir tratamento para pacientes com doenças raras. Proposta que estabelece regras para profissionais da saúde estética será discutida no Senado. Boa noite. A Comissão de Segurança Pública aprovou neste primeiro semestre uma série de projetos de lei que aumenta as penas para vários tipos de crimes, como roubo de câmeras de vigilância, combustíveis e de celulares, e para o uso de menores de idade para a prática de delitos. A comissão também votou propostas que reduzem benefícios para condenados por crimes violentos e aumentam o tempo de internação de menores infratores. Repórter Bruno Lourenço.
9: A Comissão de Segurança Pública aprovou o aumento das penas para crimes de furto, roubo e receptação de câmeras de vigilância e sistemas de monitoramento eletrônico. Outro projeto votado no semestre tipifica e endurece as penas para os crimes de furto e roubo de petróleo, combustíveis e derivados, numa tentativa de conter as perfurações clandestinas e o avanço de facções criminosas sobre o mercado de distribuição. O colegiado aprovou ainda a proposta que prevê punição maior para furto de celular para a prática de fraudes e outra que dobra a pena para o furto de aparelhos celulares e aumenta a penalidade para o roubo, que é a subtração do telefone com o emprego de violência. Dois projetos relacionados a menores de idade passaram pela CSP. Um deles acrescenta nova agravante genérica ao Código Penal para punir adultos que utilizam crianças ou adolescentes para cometer crimes. Outro admite até 10 anos de internação para adolescentes infratores, como defendeu o senador Fabiano Contarato, do PT do Espírito Santo.
10: Eu não acho razoável você explicar para uma mãe que teve a filha vítima de estupro, para um rapaz de 17 anos, que após estuprar, matou e ocultou o cadáver, ele vai ficar internado até 3 anos.
9: A Comissão de Segurança Pública também aprovou no semestre iniciativas que proíbem a concessão de liberdade provisória a réus acusados de crimes que resultem em morte dolosa, ou seja, cometidos com intenção, e de liberdade provisória ou medidas cautelares alternativas a presos em flagrante por crimes hediondos ou equiparados. O relator, senador Wilder Moraes, do PL de Goiás, diz que a impunidade e a soltura reiterada de criminosos perigosos alimentam os índices de violência.
12: Indivíduos que pratiquem delitos de tal natureza não devem ser agraciados com liberdade provisória. Criminosos que praticam crimes hediondos devem permanecer presos.
9: A Comissão de Segurança Pública ainda aprovou o projeto de lei que põe fim à soltura automática de presos caso a justiça atrase a revisão periódica da prisão preventiva.
8: O
11: Acesso a diagnóstico, medicamentos e tratamentos para pessoas com doenças raras estará em debate na Comissão de Direitos Humanos do Senado. A audiência pública vai reunir especialistas, representantes de pacientes e autoridades para discutir os desafios enfrentados por essa população. Um dos principais temas será a situação do Elevides, medicamento indicado para pacientes com distrofia muscular de Duchenne. A reportagem é de Patrícia Oliveira.
13: O debate sobre o acesso a terapias avançadas para doenças raras também vai tratar da situação regulatória do medicamento Elevides, usado no tratamento da distrofia muscular de Duchenne, uma doença que provoca a perda progressiva da força muscular. A comercialização do remédio foi suspensa temporariamente devido a efeitos colaterais graves. A audiência deve reunir representantes da Anvisa, do Ministério da Saúde, da indústria farmacêutica, especialistas e familiares de pacientes. Para o senador Hermes Klan, do PL de Santa Catarina, a rapidez no acesso ao tratamento é fundamental para quem convive com a doença.
14: E é muito grave, é doído, a gente sente muito. Então, é para ontem, essa gente não pode esperar.
13: Devem ser discutidas também as políticas públicas voltadas a pessoas com doenças raras. A data da audiência ainda será definida.
11: O Senado deve analisar um projeto que define quais profissionais estão habilitados a atuar na área da saúde estética. A proposta busca estabelecer regras mais claras para o setor e evitar insegurança jurídica. A intenção é dar mais segurança tanto aos profissionais que prestam esses serviços quanto aos consumidores que buscam procedimentos estéticos. As informações com o repórter Douglas Castilho.
15: O texto limita a atuação profissional no setor àqueles que detêm formação superior específica, como biólogos, biomédicos, enfermeiros, farmacêuticos, fonoaudiólogos ou fisioterapeutas. A medida, porém, não modifica as atividades que, por legislação específica, sejam reservadas aos formados em medicina ou odontologia. O autor do projeto, o senador Isalci Lucas, do PL do Distrito Federal, explicou o que muda caso a proposta seja aprovada.
16: O que é competência de um médico, odontólogo, é só eles. Esses demais profissionais só podem fazer aquilo que é ligado à atividade deles. Então, a gente garante, inclusive na lei, que haja fiscalização dos conselhos regionais, tenham realmente registro do conselho de todas as atividades, para poder ter legitimidade para atuar no mercado. Mas cada um dentro do seu quadradinho, vamos dizer.
15: Segundo a Sociedade Brasileira de Cirurgia Plástica, mais de 1.500.000 procedimentos estéticos são realizados por ano no Brasil. Na justificativa do projeto, o autor afirma que a segurança jurídica trazida pela proposta, que ainda aguarda a distribuição para a comissão responsável, deve impulsionar ainda mais o crescimento do setor.
11: A senadora Damaris Alves, do Republicanos do Distrito Federal, apresentou um balanço das atividades da Comissão de Direitos Humanos no primeiro semestre de 2026. Como presidente da comissão, Damaris ressaltou que o colegiado manteve uma agenda voltada à análise de projetos de lei, ao recebimento de denúncias de violações de direitos humanos e à realização de audiências públicas. Segundo a parlamentar, os trabalhos resultaram na aprovação de propostas relacionadas à proteção das mulheres, da juventude e ao enfrentamento da violência.
17: A nossa comissão no Senado virou uma central de recebimento de denúncias de violações de direitos humanos. E toda denúncia, toda demanda que chega, gera um processo interno dentro da comissão. Às vezes, uma denúncia tem 6, 7 encaminhamentos. Então, nós estamos dando resposta para o povo lá na ponta.
11: O plenário do Senado encerrou o primeiro semestre legislativo com a votação de propostas nas áreas de educação, direitos sociais e segurança pública. Entre os destaques estão o novo Plano Nacional de Educação, a ampliação da licença paternidade e o endurecimento de penas para diversos crimes. As matérias aprovadas buscam modernizar políticas públicas, ampliar direitos e reforçar o combate à criminalidade. Algumas propostas já seguiram para análise da Câmara dos Deputados, enquanto outras aguardam sanção presidencial. Os detalhes com o repórter Pedro Pincer.
18: O primeiro semestre de 2026 foi marcado por uma intensa agenda legislativa no Senado, com a aprovação de projetos importantes para o país. Na educação, o principal destaque foi o novo Plano Nacional de Educação, que define as diretrizes para as políticas públicas do setor até 2036. Entre as prioridades estão a ampliação do acesso à escola, a melhoria da qualidade do ensino e a redução das desigualdades. A senadora Tereza Leitão, do PT de Pernambuco, destacou o foco na qualidade.
0: Do ponto de vista dos objetivos gerais do PNE, é afirmativo em relação ao direito à educação, da educação básica à pós-graduação, estabelecendo a qualidade como foco, tal como demarcando desafios atinentes à redução de desigualdades, à erradicação do analfabetismo, à valorização profissional, com um modelo de financiamento que faça o plano vivo e não apenas uma carta de intenções.
18: Entrada no mercado de trabalho, conciliação entre família e emprego, autonomia econômica de mulheres e proteção de trabalhadores vulneráveis também foram temas discutidos no Senado no primeiro semestre deste ano. Parte dessas propostas já foi transformada em lei. Uma delas é a ampliação da licença paternidade, tema debatido há quase 20 anos no Congresso Nacional. Entre as contribuições do Senado na segurança pública no primeiro semestre de 2026, está uma ampla reformulação da Lei Penal Brasileira, com o objetivo de frear crimes patrimoniais e fraudes eletrônicas. Entre as principais mudanças, a pena máxima para furto simples passou de 4 para 6 anos. O furto de celular passou a ter tipificação qualificada. E a pena mínima para roubo com resultado de lesão corporal grave subiu para 10 anos.
8: Com trabalhos técnicos de João Lira, o Jornal do Senado fica por aqui. Acompanhe agora as notícias da Câmara dos Deputados. Boa noite e até amanhã.
2: Jornal Câmara dos Deputados. Câmara aprova que agressor pague pelo tratamento de saúde da vítima.
1: Deputados proíbem uso da substância bisfenol A em produtos infantis.
2: Política de apoio ao transporte rodoviário profissional avança na casa.
1: Boa noite. A Câmara começou a analisar a proposta que cria a política de apoio ao transporte rodoviário profissional. O texto foi aprovado pela CCJ e agora será debatido por uma comissão especial. A reportagem é de Paula Bittar.
3: A Comissão de Constituição e Justiça da Câmara aprovou uma proposta de emenda à Constituição que cria a Política Nacional de Apoio à Atividade de Transporte Rodoviário Profissional. A política tem o objetivo de assegurar infraestrutura mínima para o cumprimento das normas de segurança viária e trabalhista aplicáveis aos motoristas do transporte de cargas e de passageiros. O texto considera a infraestrutura mínima a existência em intervalos regulares de locais de repouso e descanso dotados de condições adequadas de segurança e higiene. A proposta prevê que a Política Nacional de Apoio à Atividade de Transporte Rodoviário Profissional seja criada pela União em articulação com estados, Distrito Federal, municípios e setor privado. O texto estabelece que o motorista em atividade de transporte rodoviário profissional não poderá ser penalizado por descumprir os intervalos de descansos se for reconhecida pelo poder público a falta de infraestrutura adequada no percurso. Além disso, enquanto não houver pontos de parada e descanso suficientes nas rodovias, os motoristas em viagens longas poderão fracionar o descanso diário. Hoje, a Lei do Caminhoneiro já prevê 11 horas de descanso por dia, das quais 8 seguidas. A PEC mantém essa regra e cria uma exceção. Em viagens longas, ou seja, com duração superior a 24 horas, o descanso poderá ser fracionado enquanto as rodovias não tiverem pontos de parada suficientes. No debate do tema na CCJ, o deputado Rodrigo de Castro, do União de Minas Gerais, destacou o benefício para os motoristas.
19: É uma medida que realmente beneficia aí motoristas profissionais do Brasil todo, que merecem melhores condições de trabalho, e o que essa Comissão de Constituição e Justiça, o que a Câmara dos Deputados proporciona a eles nesse momento, é isso, a busca de melhores condições de trabalho, portanto, também maior segurança, maior conforto para eles e maior segurança para todos os brasileiros.
3: A proposta que cria a Política Nacional de Apoio à Atividade de Transporte Rodoviário Profissional ainda precisa ser aprovada por uma comissão especial e pelo plenário da Câmara em 2 turnos de votação. Da Rádio Câmara de Brasília, Paula Bittar.
2: Transportes.
20: Charles Fernandes, do PSD da Bahia, pede agilidade nas obras de pavimentação da BR-030 no trecho entre Cocos e Mambaí, município de Goiás. Na opinião do deputado, a obra é fundamental para reduzir os custos do frete e impulsionar o escoamento da produção agrícola regional.
4: São centenas e centenas de produtores que estão ali produzindo sem ter as condições ideais de levar os seus produtos para os portos ou para os grandes centros, devido à dificuldade do frete. O que nós queremos agora é que esse segundo trecho seja concluído o mais rápido possível, para que possamos ir naquela parte da Bahia nascer uma nova Matopiba.
1: Charles Fernandes acrescenta que a conclusão da BR-030 vai encurtar em quase 200 quilômetros o trajeto entre o centro do Brasil e o litoral baiano. Para ele, o novo corredor asfáltico vai gerar turismo, desenvolvimento e integração para os estados da Bahia e de Goiás.
6: Saúde. A proibição de BPA em produtos infantis foi aprovada na Comissão de Constituição e Justiça e já pode virar lei. Saiba mais sobre o assunto na reportagem de Sofia Peçanha.
21: A Comissão de Constituição e Justiça aprovou o projeto que proíbe a comercialização e a oferta gratuita de mamadeiras, bicos e chupetas que contenham a substância bisfenol A em sua composição. O texto já foi aprovado pelo Senado e altera a lei que trata da regulamentação de produtos destinados a lactantes e crianças de primeira infância. O bisfenol A, conhecido como BPA, é um composto químico utilizado na fabricação de plásticos resistentes, comuns em recipientes e utensílios do dia a dia. Em contato com alimentos e bebidas muito quentes, esses produtos podem liberar o BPA, que é cancerígeno, trazendo possíveis riscos à saúde, especialmente de bebês e crianças pequenas. O relator nas comissões de saúde e de Constituição e Justiça, o deputado Diego Garcia, do Paraná, destacou que o projeto adota uma medida preventiva de proteção à saúde infantil, especialmente diante da vulnerabilidade de bebês e crianças pequenas à exposição a substâncias químicas.
22: O objetivo desse projeto é proteger principalmente os bebês e as crianças pequenas de substâncias que possam representar riscos à saúde. Ela reforça uma postura preventiva, especialmente em produtos utilizados diretamente na alimentação e no desenvolvimento infantil. É uma medida de cuidado com a primeira infância e de segurança para as famílias brasileiras.
21: Durante a discussão, o relator também ressaltou que a proposta acompanha normas sanitárias já adotadas pela Agência Nacional de Vigilância Sanitária, Anvisa, e por órgãos reguladores em outros países, que vem estabelecendo limites ou restrições ao uso do bisfenol A em produtos infantis.
22: O projeto ajuda a fortalecer regras sanitárias e incentiva a indústria a investir em materiais cada vez mais seguros. Por isso, vários órgãos reguladores passaram a discutir limites e restrições para o uso dessa substância em produtos infantis. Então, esse projeto, ele fortalece essa proteção e dá mais segurança jurídica e sanitária para a população.
21: Durante a votação, as comissões rejeitaram outras 6 propostas analisadas em conjunto, que previam restrições mais amplas ao uso do BPA e de outras substâncias químicas. A avaliação foi de que regras mais detalhadas sobre fiscalização e regulamentação devem ser definidas pelo Poder Executivo, por meio de órgãos técnicos como a Anvisa. Dessa forma, como a Câmara aprovou o texto do Senado sem mudanças, a proposta poderá seguir diretamente para a sanção presidencial. Da Rádio Câmara de Brasília, Sofia Peçanha.
6: Segurança Pública.
1: Flávia Moraes, do MDB Goiano, alerta para o aumento dos casos de feminicídio no Brasil. Ela defende a aprovação de proposta que cria o Sistema Nacional de Enfrentamento da Violência contra Meninas e Mulheres, com destinação de até 5 bilhões de reais para políticas públicas.
24: Apesar de nós termos no Brasil uma das leis mais completas do mundo no enfrentamento à violência contra a mulher, inclusive com a tipificação do feminicídio, é assustador o quanto os números têm aumentado. Nesse ano de 2026, no primeiro semestre, é um número recorde de mulheres mortas no nosso país. É um fenômeno que nós precisamos entender. E aqui, enquanto parlamentar, acompanhando os trabalhos da coordenação das mulheres, da Procuradoria da Mulher, nós estamos aí trabalhando um pacto envolvendo vários poderes, um pacto de combate ao feminicídio e também apresentando leis, apresentação conjunta de uma norma que vai garantir mais 5 bilhões de investimentos no enfrentamento à violência contra a mulher e ao feminicídio.
6: Flávia Moraes ressalta que as procuradorias da mulher das casas legislativas fortalecem a rede de apoio, proteção e acolhimento às vítimas de ameaças e violência. Ela cita a criação dessa instância de atuação na Assembleia do Estado de Goiás como passo importante para o combate ao feminicídio.
1: Justiça. A Câmara determinou que o agressor pague pelo tratamento de saúde da vítima e agora o projeto está sendo analisado pelos senadores. A repórter Maria Neves tem os detalhes de como a cobrança será feita.
3: A Comissão de Constituição e Justiça da Câmara dos Deputados aprovou o projeto que obriga o agressor a pagar os tratamentos de saúde, inclusive mental, da mulher vítima de violência doméstica. O pagamento de tratamentos de saúde se estende também aos filhos do casal. Pelo texto aprovado, o juiz poderá inserir os custos com médicos, psicólogos e assistentes sociais no valor da pensão alimentícia devida à vítima pelo agressor. A deputada Laura Carneiro, do PSD do Rio de Janeiro, autora do projeto, lembra que hoje, normalmente, as vítimas de violência são acolhidas pelo Sistema Único de Saúde e pelo Sistema de Assistência Social com recursos públicos, o que ela considera injusto.
5: Hoje, quando uma mulher sofre violência doméstica, o Estado oferece atendimento de saúde e suporte psicológico. Isso é um direito, claro. No entanto, meu projeto estabelece uma regra de justiça. Quem deve pagar por esse tratamento? É o agressor. O agressor passará a ter obrigação legal de ressarcir todos os custos do SUS e do sistema de assistência social. Não é justo que a sociedade inteira pague a conta de uma violência cometida por um indivíduo.
3: A redação aprovada foi proposta pela relatora na Comissão de Defesa dos Direitos da Mulher, deputada Sâmia Bonfim, do PSOL de São Paulo. No texto original, Laura Carneiro sugere a criação de uma pensão mensal para pagamento dos custos médicos da vítima de violência depois da conclusão do processo. Carneiro sugere a criação de uma pensão mensal para pagamento dos custos médicos da vítima de violência depois da conclusão do processo judicial.

0: status constitucional. A única exceção a essa regra é a pensão alimentícia, que pode acarretar prisão do devedor inadimplente. Da Rádio Câmara de Brasília, Maria Neves.
1: Desenvolvimento Regional.
2: A Câmara aprovou o projeto de Ayrton Faleiro, do PT do Pará, que inclui como beneficiários de recursos de fundos constitucionais de incentivo regional os empreendimentos de economia criativa. Ele explica que o objetivo é estimular a produção sustentável e apoiar iniciativas ligadas à cultura e ao turismo.
3: Os fundos constitucionais, eles foram aprovados aqui no Congresso para corrigir primeiro as desigualdades regionais entre Norte, Nordeste, Centro-Oeste, com o resto do Brasil, mas também para corrigir as desigualdades sociais. E com essa aprovação virando lei, nós vamos ter então a oportunidade de famílias, associações e cooperativas buscar um financiamento e desenvolver essa sociobioeconomia que vai impulsionar o que nós podemos chamar dessa economia limpa e saudável.
4: Segundo Ayrton Faleiro, os fundos constitucionais têm como público prioritário as populações regionais, a exemplo das comunidades amazônicas. O deputado acredita que a nova legislação abre caminhos para conciliar o desenvolvimento econômico com a preservação ambiental.
1: Comissões.
2: A Comissão de Constituição e Justiça da Câmara concluiu no primeiro semestre uma série de votações, entre elas a redução da maioridade penal e o fim da escala 6-1.
4: A repórter Paula Bittar acompanhou o balanço das votações na comissão nesta primeira etapa do ano e tem os detalhes.
5: Fim da escala 6-1, redução da maioridade penal e mudança nas regras para a cobrança do IPVA estão entre as propostas aprovadas pela Comissão de Constituição e Justiça neste primeiro semestre de 2026. No último dia de votações, no primeiro semestre, o presidente da comissão, o deputado Leur Lomanto Júnior, do União da Bahia, apresentou um balanço dos trabalhos do colegiado. De acordo com os dados apresentados pelo presidente, a comissão aprovou neste semestre 1.089 proposições legislativas e ouviu em audiência pública 19 convidados, entre especialistas, representantes de instituições públicas e da sociedade civil. O parlamentar ressaltou a aprovação de propostas de grande repercussão popular, como as propostas de emenda à Constituição que acabam com a escala de 6 dias de trabalho por 1 de descanso e a proposta que reduz a maioridade penal dos atuais 18 para 16 anos de idade. Leur Lomanto Júnior também citou a aprovação de medidas relacionadas à segurança pública, como a proposta que inclui as guardas ou polícias municipais e os agentes de trânsito entre os órgãos que compõem a segurança pública no país, e ao sistema tributário, como a que altera os critérios de cobrança do IPVA.
6: Chegamos ao encerramento deste primeiro semestre legislativo com a certeza de que a Comissão de Constituição e Justiça e de Cidadania cumpriu mais uma vez o seu papel como a principal instância de controle da constitucionalidade, da juridicidade e da técnica legislativa da Câmara dos Deputados.
5: Outras propostas aprovadas pela CCJ neste semestre e citadas por Leur Lomanto Júnior foram a que proíbe a discriminação contra pessoas com transtorno do espectro autista, a que regulamenta o exercício da profissão de conservador, restaurador de bens culturais, e a que torna obrigatória a presença de um profissional de educação física em entidades formadoras de atletas e escolinhas de esportes. Da Rádio Câmara de Brasília, Paula Bittar.
1: Trabalho.
2: Reginaldo Lopes, do PT de Minas Gerais, autor da proposta que reduz a jornada de trabalho para 40 horas semanais, sem redução de salários, reforça a importância do fim da escala 6-1 e reitera que o Brasil já está preparado para esta nova realidade.
7: Nada justifica não terminar com essa escala. Ou seja, a economia brasileira, o país, estão preparados para o fim dessa escala. Nós queremos uma escala mais humanizada. Essa emenda constitucional é a maior reforma para 37,8 milhões de trabalhadores e trabalhadoras que vão ganhar mais um dia de descanso semanal remunerado, serão 2 dias de descanso semanal remunerados, além da redução da jornada de 44 horas para 40 horas. Uma grande entrega que eu tenho alegria de ser o autor dessa proposição legislativa para garantir qualidade de vida para os brasileiros e brasileiras.
4: Reginaldo Lopes explica que o texto prevê regras especiais para setores como saúde, segurança e transporte e medidas de apoio para microempresas manterem os níveis de emprego. Mas antes de mudar o texto constitucional, a proposta ainda precisa ser aprovada pelo Senado.
1: Meio Ambiente.
2: Comissão aprova projeto que reforça a redução

0: as emissões poluentes do programa Mover. A repórter Júlia Lopes nos conta qual o ponto da proposta.
1: A Comissão de Ciência, Tecnologia e Inovação da Câmara aprovou uma proposta que inclui entre as diretrizes do programa Mover a redução das emissões de gases poluentes em veículos automotores. O programa Mobilidade Verde e Inovação, conhecido como Mover, foi sancionado pelo presidente Lula em 2024. E é voltado para apoiar a descarbonização dos veículos brasileiros, o desenvolvimento tecnológico de baixo carbono e ampliar a competitividade da indústria brasileira. Para o relator do projeto, deputado Davi Soares, do Podemos de São Paulo, a medida contribui para a redução de gases poluentes e se alinha com outros projetos do governo, como o programa Melhor Ar, do Ministério dos Transportes.
2: Entendemos que a alteração pretendida pelo projeto número 157/2025 é relevante na medida em que alinha as diretrizes do programa Mover às de outros programas do governo, colaborando de forma importante para a preservação e a qualidade do ar, com inquestionáveis benefícios para a saúde da população, particularmente aquela que vive em centros urbanos.
1: Os autores do projeto, a deputada Adriana Ventura e o deputado Ricardo Salles, ambos do Novo de São Paulo, destacam que a transição para biocombustíveis, já prevista no programa Mover, não elimina totalmente os problemas relacionados às emissões. Eles lembram que os veículos movidos a etanol ou biodiesel continuam emitindo poluentes prejudiciais, como o monóxido de carbono. A proposta, que inclui a redução das emissões poluentes de veículos entre as diretrizes do programa Mover, deve seguir agora para análise na Comissão de Meio Ambiente. Da Rádio Câmara de Brasília, Júlia Lopes.
3: Consumidor. O projeto em análise na Câmara estabelece que uma parte dos ingressos para jogos de futebol, shows e eventos culturais seja vendida em guichês físicos. Ao defender a proposta, Dr. Luiz Alvando, do PP de Mato Grosso do Sul, observa que a medida garante o acesso de pessoas que enfrentam dificuldades com plataformas digitais.
4: Normalmente, os ingressos, principalmente partida de futebol, eles são disponibilizados na rede de internet. E de uma maneira geral, as pessoas que não são hábeis no manejo da tecnologia, elas têm dificuldade de ter acesso a esses ingressos. Então esse projeto, ele visa deixar em aberto uma certa quantidade, uma certa porcentagem de ingressos para que as pessoas possam se dirigir ao guichê e comprar esses ingressos. Mecanismo de combate à compra automatizada em larga escala é uma prática que prejudica o consumidor comum.
0: De acordo com o Dr. Luiz Ovando, a iniciativa está respaldada no Código de Defesa do Consumidor e visa combater a ação abusiva de cambistas no ambiente virtual. Ele reforça que a medida traz mais transparência ao mercado de entretenimento e inclusão social.
3: Termina agora o Jornal Câmara dos Deputados, produzido pela Rádio Câmara, com trabalhos técnicos de Everson Urani e apresentação de José Carlos Andrade e Luciana Vieira. Uma boa noite para você.
0: Uma ótima noite. A Voz do Brasil volta amanhã.

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partir de agora, mais uma edição do Baú da Mix. É pra gente voltar no tempo e relembrar muita, muita música boa. E é o momento pra você participar também e concorrer ao Kit Mix com copo e squeeze pra você que é fã do melhor mix do Brasil que eu sei. Então participa agora, vem pelo WhatsApp da Mix, que é o 11 983 408 mil. Lá se manda nome completo com a hashtag Kit Mix. Depois, ó, só ficar aí na torcida, tá bom? A gente começa essa viagem no tempo indo pro ano de 1999. Phil Collins, You Be My Heart.

Mix agora 10h22 e a Daido White Flag são de 2003 aqui no baú da Mix. 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Pra você que é fã do melhor mix do Brasil, vai mandar sua inscrição agora, tá? Vem pelo WhatsApp no 11 983 408 mil. Lá você vai mandar o nome completo e não esquece, coloca também a hashtag kit mix. Depois, ó, só fica aí na torcida, tá bom? Seguindo com o baú, vamos com o Counting Crows de 2004, Accidentally in Love.

1997, Back to You, aqui no baú, que vai até as 11 horas da noite, hein? Lembrando, tem o kit mix com copo e squeeze, é pra você, né? Você que é fã do melhor mix do Brasil, então faz o seguinte, ó, pra concorrer facinho, vem pelo WhatsApp no 11 983 408 mil, manda lá a mensagem lá com seu nome completo e a hashtag kit mix, fácil demais, né? Então se inscreve, boa sorte, e a gente segue com o baú, agora tem Nelly.

0: Cause You Get What You Give, são de 1998, pra fechar muito bem, né? Essa edição do Baú da Mix dessa noite de terça-feira. Quem participou e ganhou o Kit Mix com o copo Squeeze foi a Vanessa Bernardes. O final do telefone da Vanessa é o 8853. Aí sim, Vanessa, parabéns. Aguarda que a equipe da Mix entre em contato com você, tá bom, Vanessa Bernardes?
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0: 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E tem novidade de música, e essa aqui é uma boa notícia, viu? Depois de uma pausa na carreira, o cantor João tá de volta, viu? De acordo com algumas informações, o artista deve fazer um mega evento para receber 15 mil pessoas no Vale do Anhangabaú, em São Paulo. Durante esse evento, deve acontecer aí uma grande audição do novo disco do cantor João, e esse momento deve acontecer entre as 2 da tarde e as 8 horas da noite, já no próximo domingo, viu? Ainda segundo as informações, esse evento do João para divulgar o novo disco vai contar com uma estrutura gigante, com direito aí a um palco enorme. Enquanto não são reveladas as informações oficiais, a Rádio Mix segue de olho em todas as novidades para você.
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0: Mix agora 11:06. Ótima noite para você. Reta final já desta terça-feira, 21 de julho de 2026. E agora tem o mix acústico e você já sabe, né? É hora da gente curtir aquelas versões desplugadas com a vibe que só a Mix traz para você. Para começar tem Evanescence.
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0: 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Mix agora 11:25 e o Coldplay Trouble pra fechar muito bem essa edição do Mix Acústico.
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0: Mix agora 1 para meia-noite, eu sou da Isa Caos e Sal. Daqui a pouquinho a gente volta com o No Break, 2 horas direto de muita música na Mix.
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0: Mix agora 12:30. Ótima noite pra você. Já estamos na quarta-feira, 22 de julho de 2026. Valeu pela sintonia. Bora agora com o No Break. 2 horas direto, muita música pra gente curtir. E você também pode participar, tá bom? Pedindo o seu som no WhatsApp da Mix, que é o 11 983 408 mil. Você pede a sua música e não esquece, tá? Durante o programa você pede o seu som junto com a hashtag No Break. A gente começa com o Teddy Swims.
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0: Mix agora meia-noite 25, sou da Lola Young Messi aqui pelo No Break. 2 horas direto de muita música na programação da Mix. Lembrando, ó, você pode pedir seu som, você pode participar pelo WhatsApp da Mix, que é o 11 983 408 mil. Pede a sua música usando a hashtag No Break. Agora tem Charlie Brown Jr. Mix.
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0: Tá curtindo 2 horas direto de muita música, que é o No Break. Lembrando, você pode pedir seu som, fica à vontade. Vem com a gente pelo WhatsApp da Mix, que é o 11 983 408 mil. Você pede a sua música com a hashtag No Break. Agora tem Imagine Dragons.
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2: Muito bem, agora são 7:03, 7:03. Estamos nesta manhã de quarta-feira, né? Na metade da semana. E é muito bom ter você conosco aqui dentro do nosso informativo, Jornal da Mix começando. Seja muito bem-vindo e muito bem-vinda. Esperamos que a sua quarta-feira seja realmente muito promissora, né? Bom dia para você, bom dia para a vida. Bom dia com trabalho, com muita fé, com esperanças renovadas e alegrias sempre. Bom dia com Deus no coração. Muito obrigado a você que tá aí, onde quer que você esteja, receba o nosso agradecimento pela companhia de todas as manhãs. Vamos trazer as informações para você dentro aqui das informações, né, da região da Murel. Prolongamento da Pedro Zappellini está pavimentado, isso com relação à pavimentação ocorrendo em Tubarão. Olha, uma fala com teor racista nas redes sociais gera revolta também aqui na região da Amorel. Corte de bolsas mobiliza estudante até a Câmara Municipal de Tubarão. Ainda tem outras informações aqui da região. Casa da Dança leva bailarinas à França. Casa da Dança no município de Laguna, né? E ainda tem uma informação muito legal no mundo esportivo, que o Ercílio Luz joga hoje pelo acesso. Jogo acontecendo às 19h30 e daqui a pouco a gente fala sobre esse jogo aí que já tem mais de 1000 ingressos vendidos até ontem, né? Hoje, claro que passou desse número e deve dar um bom público aí no Aníbal Torres Costa, jogo marcado para logo mais. A gente fala sobre o Ercílio Luz daqui a pouquinho, aqui dentro do nosso informativo. Nos portais da internet, o tarifaço de 25% dos Estados Unidos passa a valer nessa quarta-feira. Pois é, tem gente que acha muito legal isso, né? Eu não sei como é que pode, né? Alguém achar legal esse tarifaço por conta aí do Donald Trump, mas, né, tem pessoas que acreditam em tudo aí, então, né, cada um com o seu cada um, entre aspas, né? Outras informações ainda, tivemos ontem jogo pelo Campeonato Brasileiro, Atlético Mineiro e Curitiba e Bahia, perdão, empataram em 1-1. Também ontem na Série B, Criciúma venceu mais uma, segue líder. O Avaí venceu também em casa, mas ainda não saiu da zona do rebaixamento. E claro, tem jogos que vão mobilizar as torcidas no dia de hoje, que nós vamos trazer para você também aqui dentro do nosso informativo. Tudo isso aqui com você participando também, a sua participação interagindo aqui dentro do nosso informativo, que é muito importante. É o nosso Jornal da Mix que está começando com você a partir de agora, nesta manhã de quarta-feira. Seja muito bem-vindo e muito bem-vinda. A gente lembra também, né, que daqui a pouquinho ainda, dentro desse informativo, teremos aí a participação do Peter Scheuer, trazendo as informações da previsão do tempo. Quarta-feira, 22 de julho, Jornal da Mix está no ar com você nesta manhã.
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2: Olha, e nós começamos com a informação, quando são 7:06, a Prefeitura de Laguna, por meio da Gerência do Bem-Estar Animal, está informando que estão abertas as inscrições para a próxima etapa do programa Castramóvel, que oferece castração gratuita de cães e gatos no município de Laguna. As inscrições tiveram início na última segunda-feira, dia 20, e estão sendo realizadas de forma itinerante nas comunidades que serão atendidas na primeira etapa. Hoje, quarta-feira, dia 22, o cadastro será realizado ali no postinho de saúde do Portinho, das 14 às 17 horas. Você que mora no Portinho, portanto, que tem aí o seu animal e quer castrar, né? Vai ali no postinho de saúde do Portinho hoje, das 14h às 17h, e faça o seu cadastramento. Já na quinta-feira, dia 23, as inscrições acontecem ali no ESF, ou postinho de saúde da Cabeçuda, também entre 14h e 17h. E na sexta-feira, dia 24, acontece no Mato Alto, no mesmo horário, das 14 às 17. Além das ações nas comunidades, os tutores também podem realizar a inscrição diretamente na Gerência do Bem-Estar Animal, que fica localizada na Secretaria Municipal de Pesca e Agricultura, no Centro Administrativo Tordesilhas, né? Onde funciona a Prefeitura de Laguna, de segunda a sexta-feira, entre 13 e 19 horas. Essa ação faz parte do novo cronograma de atendimentos do Castramóvel, que vai percorrer diferentes regiões de Laguna entre agosto deste ano até julho de 2027, ampliando o acesso da população ao serviço de esterilização animal. O programa tem por objetivo, né, promover o controle populacional de cães e gatos, prevenir as doenças, reduzir os casos de abandono e fortalecer ainda as ações de saúde pública e bem-estar animal. As inscrições para cada etapa são realizadas de acordo com o cronograma de atendimento aos moradores das localidades contempladas e, claro, o pessoal deve ficar atento aos prazos e orientações que são divulgados pela Gerência do Bem-Estar Animal. Hoje, portanto, vou repetir aqui, né? Você pode fazer o seu cadastramento para a castração do cão e do gato, né? Na Secretaria de Pesca e Agricultura, no segundo piso do Centro Administrativo Tordesilhas, de segunda a sexta-feira, das 13 às 19. Mas hoje, se você mora no bairro Portinho, pode fazer ali no postinho de saúde do bairro Portinho, das 2 até as 5 da tarde. Amanhã, dia 23, acontece no postinho de saúde da Cabeçuda, também no mesmo horário. E na sexta-feira, 24, no Mato Alto, né? Portanto, tem todas as informações para que você possa aí fazer o seu cadastramento e, claro, ter aí a castração do seu cachorrinho ou do seu gatinho, né, conforme aquilo que você desejar. 7:09. Agora a gente fala de informações para a região da Amurel, né? Olha, a redução de bolsas de estudo do Fundo de Apoio à Manutenção e ao Desenvolvimento da Educação Superior Catarinense, o Fundesc, para estudantes da Unisul de Tubarão, mobilizou representantes do Diretório Central dos Estudantes e chegou, inclusive, à Câmara de Vereadores da Cidade Azul. Numa reunião realizada nesta semana, os acadêmicos e os alunos buscaram apoio político para tentar reverter a situação que, segundo o diretório, já afeta mais de 500 estudantes no município de Tubarão e ameaça a permanência de muitos deles na universidade. De acordo com os estudantes, a redução das bolsas já tem levado acadêmicos a interromper a graduação e pode provocar impactos na formação e retenção de profissionais, comprometendo o papel de Tubarão como polo regional de ensino superior. Durante o encontro, o presidente da Câmara de Vereadores, Everson Martins, comprometeu-se a levar a pauta ao presidente da Assembleia Legislativa de Santa Catarina, o deputado Júlio Garcia, em busca de uma solução para os estudantes. Para o líder de comunicação do diretório, o Victor Guterres, o resultado dessa reunião foi bastante positivo. De acordo com o líder de comunicação do DCE, o Vitor, né? O diretório também espera avançar nas conversas com a Prefeitura de Tubarão. Ao defender a mobilização, o vereador Matheus Madeira afirmou que a redução das bolsas ultrapassa os limites da universidade e pode gerar muitos reflexos negativos para o desenvolvimento do município. O vereador, né, o Matheus Madeira, também alertou para os impactos na formação de novos profissionais. Sobre o posicionamento do governo do estado, que argumenta que a Unisul deixou de ser uma universidade comunitária e por isso não se enquadra mais nos programas estaduais de bolsas, o vereador Matheus Madeira defendeu que seja apresentada uma alternativa, então, para os estudantes da região. De acordo com o vereador, Tubarão é hoje o único dos principais polos catarinenses que não possui uma universidade apta a participar dos programas estaduais de bolsa de estudo. Assunto sério, né? Muitos tinham bolsas aí cortando e aí realmente para pagar uma faculdade hoje em dia, rapaz, não tá fácil. né? A gente espera que esse problema possa ser resolvido e com certeza o mais rápido possível, né? É isso que nós desejamos. 7:12. Olha, uma boa notícia com relação à cultura, né? Porque duas bailarinas do município de Laguna foram selecionadas para integrar um projeto internacional de dança que será realizado na Disneyland Paris, na França. Alice da Rocha e Ana Clara Godoy, alunas da Casa da Dança, embarcarão para experiência artística representando o município. Mas é claro que precisam arrecadar recursos para custear a viagem. Né? As famílias das bailarinas e a Casa da Dança iniciaram uma campanha para reunir o valor necessário para a viagem. Daniele Godoy, idealizadora e responsável pela Casa da Dança, explicou que o custo é elevado e ultrapassa as condições financeiras aí das famílias, né? E aí tem toda uma participação que você pode colaborar. Para o contato aí com a Casa da Dança, o telefone é 996057150. E também é possível encontrar nas plataformas sociais aí da Casa da Dança a chave Pix para que você possa contribuir. Inclusive, as alunas, né, fizeram aqui um bate-papo com o pessoal dos nossos parceiros do Agora Laguna e a gente traz aqui essa emoção das lagunenses que podem aí seguir para Paris o sonho de dançar na França.
3: Duas bailarinas de Laguna foram selecionadas para participar de um projeto de dança na Disney de Paris. Alice e Ana Clara são alunas da Casa da Dança e comemoram a conquista.
4: Estou muito feliz e muito emocionada pela oportunidade da Casa da Dança e da companhia do Alex Martins por me proporcionar essa oportunidade de dançar no exterior, que vai abrir muito a minha carreira, vamos dizer, na dança. E eu queria muito que todo mundo ajudasse com o que conseguisse, porque a gente está fazendo uma vaquinha, a gente está fazendo a rifa, e o que conseguisse ajudar, a gente ficaria muito grato por isso.
3: Agora, Alice e Ana Clara correm contra o tempo para conseguir arrecadar todos os recursos para garantir a participação no evento na França.
5: Eu não tenho essa condição, né, infelizmente, de estar bancando esse valor, que é um valor bem alto para essa viagem. Então, a gente está fazendo a rifa e estamos fazendo também uma vaquinha online, onde a gente está pedindo ajuda para arrecadação, para costear, né, essa viagem das meninas, né, que no caso seria a Ana Clara e a Alice.
3: Para saber como ajudar as meninas, é possível entrar em contato com a Casa da Dança de Laguna.
5: Pedindo aos empresários, né, que quem tivesse interesse também de patrocinar, de estar levando o seu nome da sua empresa para fora do país, levando até Paris, né, onde elas vão ficar 7 dias por lá, que quiserem nos patrocinar, quiserem patrocinar essas meninas para estarem representando a sua empresa, a gente também está de coração aberto para receber toda essa ajuda.
2: Tá aí, portanto, as meninas falando e a professora, né, e idealizadora da Casa da Dança, Daniela Godoy. Todas as informações com relação à vaquinha ou como você pode ajudar estão, inclusive, no portal Agora Laguna. E aí você tem todas as informações pertinentes a você, claro, ter aí a Casa da Dança e essas meninas, né, nesse sonho fantástico para conseguir aí automaticamente realizar esse sonho de dançar em Paris. 7:16, 7:16. Vamos falar um pouquinho sobre esportes agora, porque ontem tivemos jogos da 19ª rodada do Campeonato Brasileiro da Série B. O Criciúma continua mais líder que nunca. Ontem bateu o Novo Horizontino lá no interior paulista pelo placar de 1-0. No outro jogo de ontem envolvendo o catarinense, o Avaí também ganhou e venceu o América Mineiro por 2-1. E ainda tivemos ontem o Vila Nova batendo o Fortaleza pelo placar de 2-1. Hoje ainda tem mais jogos aí pela Série B, mas com os resultados de ontem, né, o Criciúma continua mais líder que nunca. 39 pontos é o líder da competição. O Vila Nova é o segundo colocado com 34. O Juventude é o terceiro com 32. O Operário Paranaense é o quarto com 32. O Fortaleza é o quinto com 31. E o Novo Horizontino é o sexto com 30. Esse ano, né, a Série B é diferente. Primeiro e segundo colocados direto para a Série A. E entre o terceiro e o sexto existe aí, né, jogos entre eles para saber os outros dois representantes. Na zona do rebaixamento, apesar da vitória, o Avaí, né, ficou ali na baila. 20 pontos ganhos, é o 17º colocado. Aliás, na zona do rebaixamento, o Avaí tem 20, o Ceará 19, a Ponte Preta 8 pontos apenas, e o América Mineiro, que faz uma campanha pífia, né? Uma vitória apenas. O América Mineiro, que, né, disputou várias Série A's aí, sempre participando aí de finais, chegando às semifinais do Campeonato Mineiro, às vezes finais. O América Mineiro tá lá na rabeira, é o último colocado com 8 pontinhos apenas, né? Vamos torcer aí para Avaí e Criciúma se darem bem também na próxima rodada. Ontem também tivemos jogo pela Série A. O Atlético Mineiro empatou com o Bahia em casa em 1-1. Agora hoje tem mais jogos aí da 19ª rodada, que começou lá na semana passada, né? Hoje, 19h30, tem Curitiba e Palmeiras, jogo marcado para o Couto Pereira, 21h30 de hoje, no Cícero de Souza Marques. É, rapaz, hoje tem São Paulo e Atlético Paranaense, 21h30. Também às 21h30 no Beira Rio, jogão, hein? Internacional e Cruzeiro. Ainda às 21h30 de hoje, nós teremos a Chapecoense recebendo o Flamengo. A 19ª rodada é completa, ou será completa, amanhã às 19h30 com Corinthians e Remo na Arena Neoquímica. Palmeiras é o líder com 41, segundo é o Flamengo com 34, Fluminense é o terceiro com 32, o Bragantino é o quarto colocado com 30 e o Atlético Paranaense é o quinto colocado também com 30 pontos ganhos. Tá aí o G5 agora que se fala, né? Ainda falando sobre futebol, nós temos hoje o Ercílio jogando pelo acesso. Pois é, um pontinho, um empate hoje é que o Ercílio precisa para subir, selar a sua ascensão para a Série A do ano que vem. Esse um pontinho é o que separa, repito, o Ercílio Luz do título da Série B do Campeonato Catarinense e do consequente retorno à elite do futebol estadual. Basta um empate contra o Caravaggio no jogo de hoje, marcado para as 8 horas da noite, para que o Leão do Sul conquiste o acesso. O Ercílio Luz pode ser campeão mesmo com uma derrota, mas neste caso precisa que o Metropolitano não vença o Juventus em Jaraguá do Sul. No pior cenário, com derrota ercilista e vitória do Metrô, a decisão fica para o próximo final de semana. Essa combinação é a única que prorrogaria a decisão para domingo. O Metropolitano teria que vencer seus dois próximos jogos, o Juventus fora e o Fluminense em casa, e o Ercílio ser derrotado nas duas partidas que lhe resta. Além disso, o Metropolitano precisaria tirar uma diferença de gols. O Ercílio Luz hoje tem 24 gols de saldo e o Metropolitano 13, ou seja, teria que tirar 11 gols em duas partidas. O Ercílio vem empolgado após uma bela campanha, coroada inclusive pela vitória no clássico contra o Tubarão no último domingo por 2-0. Para completar a festa, já nos acréscimos da segunda etapa, o goleiro Wagner Coradinho defendeu um pênalti para o clube ercilista, né? Então hoje, todos os caminhos levam para o Aníbal Costa, jogo que pode aí selar o campeonato catarinense da Série B nas mãos do Ercílio e, claro, o acesso à Série A do ano que vem. Já o outro time aqui, o Tubarão, enfrenta o Fluminense às 15h em Brusque. No meio da tabela e com 23 pontos, o Peixe ainda precisa de um ponto nas duas próximas rodadas para evitar qualquer tipo de rebaixamento para a Série C. Hoje, portanto, lugar de ercilista é no Aníbal Torres Costa, às 8 horas da noite, né? É, meu patrão aqui, o Fred, tá contente, rapaz, com isso. Esperamos que o Ercílio faça uma boa partida e conquiste o acesso na noite de hoje, diante dos seus torcedores, que seria realmente muito legal, muito importante, né? Com toda certeza. 7 horas mais 21 minutos agora, 7:21. 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Daqui a pouquinho a gente vai passar também a programação de fim de semana com relação aos eventos que estão acontecendo no município de Laguna, alusivos aí aos 350 anos do município de Laguna e já começando também com a Semana Cultural. Então daqui a pouco a gente passa por completo essas informações para você aqui dentro do nosso Jornal da Mix. Agora a gente fala sobre as eleições para 2026. Outubro está quase aí. E o TRE de Santa Catarina se prepara para possíveis eventos climáticos durante as eleições. É, o El Niño está chegando. A Vanessa Carini traz as informações para a gente nesta manhã de quarta-feira.
6: A possibilidade de eventos climáticos severos durante o período das eleições 2026 já está no radar da Justiça Eleitoral de Santa Catarina. O cenário exige planejamento antecipado para garantir que a votação ocorra com segurança, mesmo diante de condições adversas. O presidente do TRE de Santa Catarina, desembargador Carlos Roberto da Silva, afirma que o tribunal já trabalha na prevenção.
7: A Justiça Eleitoral em Santa Catarina está preocupada, sim, claro. É um fenômeno que todos nós já conhecemos, essa possibilidade de eventos climáticos severos, mas nós estaremos preparados. Já internamente temos a nossa comissão interna, que está estudando medidas já proativas e preventivas para que as eleições transcorram de maneira tranquila em outubro.
6: A preocupação ganha importância diante da influência de fenômenos climáticos como o El Niño, que podem alterar os padrões de chuva e temperatura e aumentar a ocorrência de eventos extremos em diferentes regiões. Para se antecipar às possíveis situações de emergência, o TRE criou uma comissão interna e prevê atuação conjunta com outras instituições.
7: A comissão que formamos internamente de servidores do TRE de Santa Catarina, ela receberá o apoio também de outras instituições do nosso grupo de pronta resposta, que são as entidades parceiras, né? Ministério Público, as polícias, forças de segurança, para que nós possamos criar um planejamento prevendo diversos cenários, né? Nós não estamos com isso com um discurso alarmista, não. Somente um discurso de segurança, transmitir essa segurança ao eleitor, que estaremos preparados, a Justiça Eleitoral estará preparada para qualquer cenário, né? Porque nós não sabemos eventualmente se vai ocorrer e como vai ocorrer. Mas seja qual for, esperamos que nada ocorra, né? Mas se ocorrer, nós efetivamente estaremos preparados, porque já teremos um planejamento para isso.
6: De Florianópolis, para a Rede de Notícias Acaerte, Vanessa Carini.
2: Muito obrigado, Vanessa, pelas informações, né? A TRE já preocupado com relação a tudo que pode causar aí do El Niño, né? Lá na época de eleições, lá em outubro, rapaz. 7:25 agora. Um abraço aqui para o Ronildo Machado, que colocou o bom dia para nós aqui neste exato momento. O meu amigo Júlio Alano também, um abraço especial. Bom dia para o Jairinho Andrade. Meu grande amigo Nano Adriano, sempre ligado conosco, né? O filho do seu Arão. Alô, seu Arão! Bom dia aí no bairro Magalhães, os ouvindo. Alô, seu Arão, bom dia! Bom dia para o meu amigo Lourenço Fernandes. José Carlos Filho, Zeca, tá sempre ouvindo a gente também. Alô, Zeca, aquele abraço a você. Um bom dia aqui pro meu grande amigo Batista Cruz, a dona Carmen, que nos ouve todas as manhãs. Quando pode, lá Batista Cruz acorda cedinho para ouvir a gente. Um abraço, mestre. Bom dia também pro Valério Tomás, indo trabalhar e ouvindo a gente nesta manhã. Marquinho Rebelo Carrapicho, juntamente com a Michele, nos ouvindo nessa manhã. Alô, Marquinho, alô, Michele, bom dia. Quem mandou um bom dia, mas em áudio também, foi o meu amigo, ele mesmo, o Djalma. Como é que estamos aí, Djalma? Bom dia, fala aí.
8: Bom dia, amigo Sereio.
2: Bom dia.
8: Passando para desejar um bom dia para toda a galera aí. Ótima quarta-feira para nós todos. Um abraço.
2: Valeu, uma ótima quarta-feira para todos nós então, viu, Djalma? Esperamos que a quarta-feira seja realmente muito promissora para todos nós. 7:26, a gente vai faturar um bocadinho. Na volta tem outras informações. Tem as atrações do fim de semana com relação aos 350 anos do município de Laguna. Tem Peter Scheuer com a previsão do tempo. E, claro, outras informações para você aqui no Jornal da Mix. A gente volta em seguida.
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0: Muito bem, agora são 7h34. Você está com o nosso Jornal da Mix. Nós estamos com você nesta manhã de quarta-feira. Pois é, rapaz. Vamos nós aqui, né? Trazendo mais informações. Tem uma galera participando aqui. Já já a gente vai ver como é que estão aqui todos. Porque um fala isso, outro fala aquilo outro. Ô, barbaridade! Mas vamos lá. Quem está aqui com a gente? O Marcelo em Capivara de Baixo. O Reginaldo está conosco nessa manhã. Bom dia, Reginaldo. Bom dia. Meu grande amigo Juca ali no Mato Alto também ouvindo a gente. O Rogério da Comercial Silvio Castro. Alô, Rogério. Bom dia. O meu grande amigo João da Panificadora Pão do Dia também nos ouvindo. Alô, João. Aquele abraço muito especial. Opa, meu grande amigo Zezo da família Butiá Laguna. O Zezo lembrou. Cereja, hoje tem sofrimento. Pois é, rapaz. Hoje tem Vasco na Sul-Americana. Olha, se bobear, eu nem vejo o jogo pra não sofrer tanto, viu, Zé? Porque ultimamente eu vou te contar uma coisa, não tá fácil ver jogo do Vasco, meu Deus do céu. Um abraço ao Zé e toda a família Butiá Laguna. Bom dia pro meu grande amigo o Rafael Fraga, que está nos ouvindo nessa manhã. Alô, Rafa, aquele abraço especial pra você. Também o Carlos colocou aqui, né? Cereja, sobre a segurança pública em Laguna, é a falta de efetivo da Polícia Militar e da própria Guarda Municipal. Diz aqui que o prefeito falou no começo do mandato em concurso e até agora não o fez. Pois é, até agora está se aguardando o concurso para a Guarda Municipal, que eu vou até dar uma olhada, realmente, parece que nós temos aí, se não me falha a memória, ou 9 ou 7 guardas municipais hoje atuando no município. Vou até depois dar uma perguntada para o meu amigo Anderson, que é o advogado corregedor da guarda, né, para me dar essa informação, ou até mesmo pro Aron, né, pro Arlon, que é o comandante da guarda. Então a gente vai ter essa informação aí precisa, viu, Carlos? E realmente, né, nós temos um efetivo maior no verão, quando outros policiais de outras cidades vêm para Laguna, tanto civil quanto militar. Agora, no decorrer do ano, realmente é uma defasagem muito grande, né? Principalmente porque nós temos um grande número de policiais que já passaram para a reserva no município de Laguna. Um abraço, viu, Carlos? O meu amigo Queco. Alô, Queco, bom dia pra você, tudo bem? Aquele abraço especial pro meu amigo Queco, que tá aí ouvindo a gente, né? Queco, eu te mandei uma coisa, vou apagar que não tem problema nenhum, né? Queco botafoguense tá aí torcendo sempre pro seu Botafogo, né? Aquele abraço, viu, Queco? Bom dia, uma ótima manhã, bom trabalho pra você. Bom dia também pro Márcio Daroz, que tá nos ouvindo nesta manhã. Meu grande amigo, o Júnior, botou bom dia, meu grande amigo Andrino Júnior, ele e a Liz Kelly estão sempre ouvindo a gente. E a gente deseja uma ótima quarta-feira aí pro meu grande amigo Juninho e a Liz, né? Ali na Sublime, né? Trabalho fantástico que vem fazendo, cada dia mais se aprimorando e levando uma qualidade de excelência aí para todos que procuram o trabalho da Sublime Sublimação ali. Meu grande amigo Andrino Júnior, é o Júnior, Alice Kelly e todo o pessoal da Sublime, um abraço muito especial. Muito obrigado a você que está aí ouvindo a gente, viu? O Márcio Daroz colocou Cereja, o Tigre ganhando mais uma, é líder disparado, falei ainda há pouco aqui já, com relação à Série B do Campeonato Brasileiro. O Tigre ontem bateu o Novo Horizontino lá no interior paulista, né? E ontem também falei aqui que o Avaí bateu o América Mineiro por 2-1, ou seja, o Avaí ganhou, mas não saiu da zona, e o Tigre é líder isolado com 39 pontos ganhos. Rapaz do céu, uma boa campanha do Tigre, aliás, né? Assisti alguns jogos do Criciúma aí, até que um timezinho que cresceu, mas rapaz, não é bobo não, hein? Tá lá, jogando bem. Um abraço especial, viu, Márcio? Obrigado. Olha, próximo final de semana nós teremos aí alguns eventos que marcam os 350 anos do município de Laguna. Vou passar para você aqui alguns eventos para que você possa ir. Todos eles são de forma gratuita. Sexta-feira, agora, dia 24, na Praça República Juliana, a partir das 7 da noite, aberto ao público, tem mais uma edição do Moto Laguna de Inverno. Também na sexta-feira, no Mercado Público Municipal às 19h, tem o lançamento da obra Pedra do Frade, um farol de pedra, de autoria do Adilson Cadorim, Adnir Ramos, Cícero Bortoluzzi e Dilney Estande Redivo. Também aberto ao público gratuitamente no Mercado Público, 19h. E no Cine Teatro Mussi, também na sexta-feira, gratuitamente, 19h, tem o show Guitarras da Serra, Blue Ways Brasil Tour, aberto ao público gratuitamente. Isso no sábado, na sexta, viu, gente? Já no sábado, dia 25, a partir das 13h, ou seja, a tarde de sábado, vai ser movimentada aqui na Praça República Juliana, em frente ao museu, com o Moto Laguna. À noite, na sede dos Democratas, às 20h, tem a disputa do Samba Enredo 2027 dos Democratas, aberto ao público também, gratuitamente. E aí tem aquela venda de bebidas, petiscos e tudo mais. E no sábado ainda, 19h, tem comemoração ao Dia Internacional da Mulher Negra, Latino-Americana e Caribenha, aberto ao público também na sede da Brinca Quem Pode. Já no dia 26, domingo, nós teremos na Praça República Juliana um happy hour ali com várias bandas. 16h, a banda Esquadrão Marte. 18h, tem a banda Senta Pua. E às 20h, apresentação, domingo agora, do Ave de Rapina. Inclusive vai ter também a Feira Livre e a Feira da Amizade durante todo o domingo, e esses três shows acontecendo domingo aqui na Praça República Juliana, começando às 16h com Esquadrão Marte, banda local, Senta Pua, e depois 20h, o Ave de Rapina. Essa programação aí com relação aos 350 anos do município, né? Nesse fim de semana. Depois, no outro final de semana, prossegue também com destaques aí para na terça-feira, dia 28, né? A homenagem a Jerônimo Coelho pela Associação Catarinense Imprensa. Também teremos aí, né, o sarau literário, né, na terça-feira. Já na quarta-feira nós teremos todas as comemorações do aniversário do município de Laguna, culminando ali com o show da banda Das Aranha, quarta-feira, dia 29. E depois tem Noite da Seresta no dia 30. Dia 31 nós teremos a apresentação da peça teatral Nossa Laguna, né, com relação ao grupo teatral IASEC, né? Então o pessoal já está montando lá, vai ficar muito bonito essa peça. No sábado aí da outra semana tem a escolha da corte do carnaval e também o sorteio da ordem do desfile do carnaval 2027, e culminando lá no dia 2, domingo, dia 2 de agosto, fechando aí a semana cultural e as comemorações aos 350 anos do município de Laguna com o concerto aí da Sociedade Musical Carlos Gomes. Tudo isso está nas redes sociais da Prefeitura de Laguna, da Fundação Lagunense Cultura. Esses espetáculos são todos de forma gratuita e vale a pena você participar e dar aquela força e assistir os nossos artistas da terra, que são realmente fantásticos. 7h42. Olha, gente, hoje é dia 22 de julho. Essa data de hoje, né, é celebrada como forma de estímulo à conscientização, porque é o Dia Estadual de Combate ao Feminicídio. Infelizmente, somente no primeiro semestre foram registrados 28 assassinatos de mulheres em contexto doméstico familiar ou por razões de gênero no estado catarinense. Matéria completa com Cadu Reis, para nossa consciência.
1: O Dia Estadual de Combate ao Feminicídio é comemorado nesta quarta-feira, 22 de julho, como forma de estímulo à reflexão e conscientização da sociedade catarinense. Somente no primeiro semestre de 2026 foram registradas no estado 28 ocorrências do crime caracterizado pelo assassinato contra a mulher em contexto doméstico familiar ou por razões de gênero. O número representa um crescimento de 33% na comparação com o mesmo período do ano passado. No último mês de março, o Ministério Público de Santa Catarina lançou o Mapa do Feminicídio, uma ferramenta que organiza dados de fontes oficiais para possibilitar uma análise do cenário nas diferentes regiões catarinenses. A Procuradora-Geral de Justiça da instituição, Vanessa Cavalazzi, ressalta:
2: o mapa é primeiro um diagnóstico do que nós temos em termos de fenômeno do feminicídio em Santa Catarina. Trata de quem é a vítima, quem é o agressor, trata de onde o fenômeno está localizado, qual a mulher na geografia de Santa Catarina está mais exposta a esse fenômeno. Ele é um grande instrumento de confecção de política pública. De outro lado, o mapa também é um relatório sobre todos esses números. Está acessível lá no site do Ministério Público, é interativo, você pode ter dados exclusivamente da sua região, isso é possível lá, mas ele também é um relatório que analisa esses números que a gente encontrou no mapa.
1: De acordo com os dados do mapa do feminicídio, Santa Catarina tem uma taxa estadual de 1,7 casos do crime para cada 100 mil mulheres, acima da média nacional de 1,4. Esta proporção, no entanto, cresce em algumas localidades, como aponta a coordenadora geral do Núcleo de Enfrentamento a Violências e Apoio às Vítimas do Ministério Público de Santa Catarina, promotora de justiça Chimele Marcon.
3: Em que pese as cidades hoje que nós temos o maior indicador demográfico serem líderes em termos do ranking dos feminicídios, nós nos deparamos com taxas que muitas vezes suplantam até o dobro dessa média estadual. Nós vamos encontrar dois corredores. O primeiro na região oeste, que vai de Concórdia até São Miguel do Oeste, com uma taxa superior a 2 feminicídios a cada 100 mil mulheres. São Lourenço do Oeste desponta com uma taxa de quase 7 feminicídios a cada 100 mil habitantes. Xanxerê, da mesma forma, 5,50. E o outro corredor, Planalto Serrano, que envolve a região de Lages e Curitibanos. E isso, para nós, enquanto Ministério Público, ele nos apresenta toda uma nova área de incidência para atuação, inclusive preventiva.
1: O mapa do feminicídio completo está disponível para consulta de todos os cidadãos pelo site do Ministério Público de Santa Catarina, no endereço mpsc.mp.br. De Florianópolis, da Rede de Notícias Acaerte, Cadu Reis.
0: Muito bem, obrigado, Cadu, pelas informações, números que são realmente preocupantes com relação ao feminicídio aí no estado de Santa Catarina. 7:46, 7:46. Olha, gente, a 11ª edição da tradicional Noite das Sopas da Casa da Amizade acontece hoje, quarta-feira, dia 22, no Centro Cultural Santo Antônio dos Anjos. Os ingressos podem ser adquiridos com as voluntárias da Casa da Amizade e a noite contará ainda com música ao vivo do grande artista lagunense Gero Perito. Toda essa renda arrecadada será destinada às ações sociais realizadas pela Casa da Amizade ao longo do ano, né? O evento acontece hoje ainda, né? Você pode aí conseguir com as voluntárias da Casa da Amizade, de repente, algum ingresso ainda para essa noite tradicional das sopas que acontece, repito, no dia ou na noite, perdão, de hoje. 7:47. Vamos saber como é que fica o tempo e a temperatura para essa quarta-feira. E também, é claro, nos dias que vem pela frente aí, meu grande amigo Peter Scheuer está chegando. Antes eu quero mandar um abraço aqui muito especial para o meu amigo Zota e a sua esposa Adriana, que estão sempre nos ouvindo, né?

0: meu amigo Zota, que mandou uma mensagem de áudio, tava ouvindo agora, né? Ah, Zota, muito obrigado, mandando um abraço aí pros dinossauros, o pessoal da reserva, da Polícia Militar e para todos nós aqui. Então, Zota, a você e a esposa Adriana, né? Um abraço muito especial, obrigado pela companhia aí nas manhãs. Meu grande amigo Olizete, o Zota, tá aí ouvindo a gente. Agora sim, tem a previsão do tempo com o Peter Scholl.
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2: Bom dia. Índices que variaram entre 100 a 130 milímetros aí no sul do estado, principalmente da região aí de Criciúma até a região de São João do Sul, incluindo Passos de Torres, a região de Sombrio, Ermo, Jacinto Machado, já a região de Lauro Miller, por exemplo, ficou em torno aí de 60 milímetros, a região como um todo de Laguna, Jaguaruna, uns 25, 40 milímetros, até teve uma estação meteorológica de Laguna que chegou aos 50, Rio Fortuna com 51 milímetros, então bem como previsto, a região da Serra já passou aí de 100, 150 milímetros. Então, assim, ó, tá indicando um padrão de tempo mais instável, tem previsão de chuva durante a sequência dessas próximas horas, é uma chuva que ela é realmente mais concentrada no nordeste de Santa Catarina. Então, hora chove, hora para, em momentos é uma chuva fraca, em momentos só apenas aquele céu mais encoberto, e assim vai. Amanhã, nublado, com alguma chuva, alguma garoa no início da manhã e metade da tarde para frente pode voltar a ter algum chuvisco, então ainda tem chance de chuva nessa quinta-feira. Na sexta-feira o tempo melhora, mas pontualmente alguma garoa fina isolada não dá para descartar no início da manhã e final do dia. No sábado, tempo bom, domingo, tempo bom com chuva passageira isolada à noite. O mar, ele segue com altura de ondas que varia entre meio metro a um metro, picos de 1,5 metro, e a ondulação continua de nordeste. Peter Scholl, meteorologista, com a previsão do tempo.
0: Muito bem, obrigado ao Peter pela participação conosco, trazendo as informações aí da previsão do tempo, né? O tempo que anda meio doido aí, tivemos um veranico do mês de junho, né? Semana passada, uns dias aí muito quentes, depois dá o frio de novo, depois chuva, depois fica quente, enfim, rapaz do céu, né? Que loucura tudo isso, né? Que loucura todo esse tempo aí. Um abraço muito especial, Peter Scholl, participando conosco e trazendo as informações por completa aí da previsão do tempo para essa manhã. Olha, quem está precisando de emprego, né, gente? Atenção, empresas de Laguna estão com processos seletivos abertos para contratação em diferentes áreas. As oportunidades são para os setores de educação, comércio e indústria, com vagas para instrutores, atendente e profissionais da área têxtil. A Fundação Hermon, por exemplo, no bairro Esperança, está contratando instrutores de inglês e de dança para atuação presencial em Laguna. As duas vagas oferecem carga horária de 14 horas semanais, distribuídas em 2 dias de trabalho por semana, com salário de R$ 1.500. Os interessados podem entrar em contato com a Fundação Hermon, o telefone é o 3644-0557. Podem entrar em contato com a Fundação Hermon, o telefone é o 3644-0557.

0: setor de acabamento têxtil para auxiliar de produção e revisor. Os currículos podem ser enviados para o e-mail rh@lenis.com.br. Ou seja, quem está desempregado tem aí oportunidades de emprego. Aliás, gente, né? Todos os dias, o Cine, que funciona do meio-dia até as 6 da tarde, aqui em frente à escola Almirante Lamego, nosso querido e eterno CEAL, tem várias vagas de emprego lá. Então, tem muita gente que às vezes está aí desempregada, está em casa, mas ó, vai atrás. Não espera sentado no sofá, porque a coisa não cai do céu, não. Tem que ir atrás, né? E várias vagas, repito, sempre tem muitas vagas no Cine aí à disposição, né, de quem realmente pretenda trabalhar. 7:53. Olha, desde a última segunda-feira, os eleitores que estiverem fora do município onde possuem domicílio eleitoral no dia das eleições já poderão solicitar a transferência temporária da sessão para votar em trânsito. O pedido pode ser feito até o dia 20 do mês de agosto para quem estiver com a situação eleitoral regular, já que títulos cancelados ou suspensos não serão aceitos nesta modalidade. O voto em trânsito é disponibilizado apenas em anos de eleições gerais. Quando a transferência ocorrer para outro município dentro do mesmo estado, o eleitor poderá votar para presidente da República, governador, senador, deputado federal e deputado estadual. Já quem solicitar a mudança para um município localizado em outro estado, poderá votar somente para presidente da República. A modalidade estará disponível apenas nas capitais e em municípios com mais de 100 mil eleitores. É bom você ficar atento a essas regras aí da Justiça Eleitoral, né? Já que nós teremos aí eleições deste ano. Ô, barbaridade. 7:54. Lembrando mais uma vez que hoje, né, o Ercílio Luz joga o jogo da vida, o acesso aí para a Série A do próximo ano no Campeonato Estadual, jogo marcado para as 20 horas, e um empatezinho serve aí pro Ercílio estar na Série A do ano que vem. Então, toda a torcida é o Ercílio Luz, jogo marcado para Aníbal Torres Costa logo mais à noite. Fechamos por aqui mais uma edição do nosso informativo. Meu agradecimento e meu respeito a você que está aí do outro lado. Esperamos que você tenha uma grande quarta-feira. E olha, amanhã a gente volta às 7 da manhã com o nosso Jornal da Mix. Muito obrigado pela companhia. Quarta-feira hoje, dia 22 do mês de julho. Vai lá e aproveite seu dia.
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2: Mix, agora são 8:02. Como sempre, coladinho com o nosso Jornal da Mix, nós temos aí o nosso pede no zap. Aquelas pessoas que mandam seus áudios e pedem aquela música predileta aqui dentro do playlist da Mix. Muito obrigado a você que participa, hein? Você, a partir de agora, tem vez e voz da Mix, é o nosso programador e a nossa programadora oficiais. Bora lá começar então, e começamos muito bem. Alô, alô, Iana, bom dia, seja bem-vinda aqui no Pede no Zap.
3: Oi, Mix, aqui é a Iana, eu gostaria de escutar a música Cold Heart, Elton John e Dua Lipa.

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1: Mix, agora são 8:09. Jack Johnson por aqui com Upside Down. É o nosso Pede no Zap desta manhã de quarta-feira, meiota da semana, né? Vamos trazer mais participação, tem uma clássica por aqui que eu sei que você vai gostar, hein?
2: Bom dia, Mix. Aqui é Dorcas de Toca Aerosmith.

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1: Mix, agora são 8:20. Bom dia pra você, o som do Neil por aqui. A gente continua trazendo mais participações. Agora tem o pop rock nacional no pedido do Lucas.
2: Bom dia, Rádio Mix. Lucas, é que toca aí pra nós, Morena, por favor. Vitor Clay, valeu.
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1: Mix, agora são 8h26. Primeira parte do Pede no Zap, finalizando com o som do BTS. É, Swan. A gente vai agora faturar um bocadinho. Na volta tem mais pra você. Bom dia e uma excelente quarta-feira aqui na Mix.
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1: Mix, agora são 8h32, seguimos nós, né? Depois do intervalo comercial com o nosso pede no zap desta manhã de quarta-feira. Estamos na metadinha da semana. Gosta de curtir um clássico? Então vamos curtir aqui, ó, a banda irlandesa. Já sabe quem é? Então tá aí, no pedido do Edson por aqui.
2: Fala, rapaziada da Mix, aqui é Edson Bueno, gostaria de ouvir YouTube Pride. Um abraço a todos.
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1: Mix, agora são 8h43. O som de Taylor Swift por aqui com The Fate of Ophelia. Continuamos e agora a gente traz a participação do Henrique aqui no Pede no Zap.
2: Fala, galera da Mix, aqui que fala o Henrique, os motores de aplicativo. Manda um salve aí para todos os motores de aplicativo. Gostaria de pedir a música da Ciara, bem antiga, Never Ever. Toca aí pra gente, hein? Obrigado, Mix, é nóis.

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1: Mix, agora são 8h51. The Weeknd com Blinding Lights. Para fechar os pedidos musicais do Pede no Zap, Maiara.
2: Bom dia, Rádio Mix. Aqui é a Maiara. Toca a música Save the World.
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1: Mix, agora faltando um minutinho e meio para as 9 horas da manhã. Fechamos o Pet no Zap com o som do Rapa por aqui. Anjos pra quem tem fé.
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0: Oliveira com Beautiful Liar por aqui. A gente agora fatura um bocadinho, depois do intervalo tem mais.
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0: aqui com Caos e Sal. Depois do intervalo comercial, aí a gente faz com você o super mix da nossa manhã. Aguenta aí.
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2: Mix, agora são 10:02. Bom dia pra você, uma excelente manhã de quarta-feira. Super Mix tá no ar então, né? Vamos curtir? 40 minutos de música, diretaço sem intervalo comercial. Por aqui a gente começa a festa aí com Justin Timberlake.
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1: Mix, agora são 10h23, o som de Lady Gaga com Bruno Mars por aqui com Die With A Smile. É o nosso Super Mix com você nessa manhã de quarta-feira, 40 minutos de música direto, sem intervalo comercial. A gente prossegue agora, curte Linkin Park.
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1: Mix, agora são 10h40. E aí, fechamos, né, com Alicia Keys e Jay-Z, o nosso Super Mix. 40 minutos de música sem intervalo comercial, o que foi? E a qualquer momento, tá de volta na programação.
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0: Mix, agora 2 para as 11 horas da manhã. Os mineiros do Jota Quest por aqui com Numa Boa. Depois do intervalo tem as mais pedidas da história da Mix.
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0: peças foram três das mais pedidas por você em 2006. A qualquer momento tem mais.
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0: 5'9 Brown Eyes.
1: Mix of Songs of Dave and Sam's Rain Dance. São 11h28, já já tem mais.
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0: aqui é Simone e eu quero pedir a música do Backstreet Boys, Everybody.
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0: pretinho de 27 já já tem Baú Express.
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1: Mix agora 3h39, Planta e Raiz, com certeza. 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
0: Mix agora 5:02, tá no ar mais uma edição aqui do Top Mix e você confere as quatro músicas mais legais durante toda essa quarta-feira. A quarta posição, aliás, é muito show. Uma das mais pedidas aqui, Lone Young com Messi.
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1: Mix agora 5 e 7, posição número 3, Bibi Rexit com New Religion. E agora a gente faz uma pausa nas mais pedidas, voltando aqui ao ano de 1998. Esse ano os Titãs levaram tudo e emplacaram É Preciso Saber Viver.
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1: Mix agora 5:18, a música número 1 de hoje, nessa quarta-feira, Bruno Mars e Rose com APT.
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1: Tem novidade de cinema,

0: com Bruce Banner, que é o Hulk. 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

0: Hoje, aqui no nosso programa diário, contamos com a presença da influenciadora do momento, a Gabriele Martins. Conta para a nossa audiência como você conseguiu se destacar tanto nas redes sociais. Gabriela? Ô, Gabriela?
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3: Quase, Caco. Quase 2.000 inscritos no nosso pequeno canal no YouTube, que nasceu antes de ontem, mas que a galera tá chegando com tudo. É ou não é motivo pra comemorar, gente?
4: É motivo pra comemorar e muito, porque afinal de contas, o YouTube é um mar de conteúdos e canais, né? E se a gente tá começando ali já com 2.000 inscritos, a gente tem que agradecer a você que tá escutando a gente pelo Brasil inteiro, né, gente?
3: Exato, mais um motivo pra gente comemorar a nossa live que tá crescendo muito. Você viu que ontem muita gente entrou na live, foi um programa, assim, maravilhoso. Muitos, pela primeira vez com a gente. Então, se você é essa pessoa agora, você tá no carro, você tá no trânsito, onde você estiver, vamos lá, tela na mão, entra em youtube.com/mixtudonamix e vem me ver, vem mandar um cheiro pra mim, um beijo pra mim, um beijo pro Caco Grandino, porque o que que acontece? Você que ama o Mix Tudo e sempre escuta pelo rádio, na live é uma hora sem parar. A gente não para, é resenha monstra, é todo mundo batendo papo e a gente quer vocês aqui, porque hoje, pra comemorar, a gente trouxe até música, né? Hoje tem tipo um luau aqui, não é?
4: Não, e não é assim, trouxemos músicas, a gente trouxe um cara que já é parceiro aqui de mil anos, Marcelo Mira.
3: Exato.
4: E Almadim, pra fazer um som e também pra contar um pouquinho como é que é conquistar tantas coisas. E a gente sempre tem aquele, vou falar o português, claro.
3: Bendizido.
4: Aquele português bendizido de boca abrida. Aquele tesão de comemorar a vitória.
3: Ai, ai, ai, aquele isso pequeno, é bom demais,
4: aquele,
3: né?
4: Aquele pequeno passinho que você deu, mas que custou caro, que te fez ter aquele esforço, aquela resiliência, mas você foi, se acreditou, você chegou lá e vale sempre a pena comemorar, né?
3: Que... Não, sem dúvida, sabe por quê, galera? Ontem a gente falou sobre sair da zona de conforto, né? Inclusive o Caco veio aqui pra mesa, ele operou a mesa pela primeira vez, em menos de 40 segundos ele pegou aqui, né, o modus operandi e ele arrasou. Quando a gente tem a coragem e a cara pra fazer algo, quando acontece, a gente precisa comemorar. Então hoje a gente vai falar das comemorações da nossa vida, porque basicamente o que um dia foi um sonho, hoje a gente tá vivendo. Só que às vezes a gente esquece, porque já tá mirando em outra coisa. Mira, Marcelo Mira.
4: É.
3: Igual Marcelo Mira, nosso, mirando em outra coisa. E hoje a gente quer saber dos nossos ouvintes. Vamos trocar ideia? Hoje, um motivo pra você comemorar. O que era um sonho e que hoje você já vive isso? Conta pra gente no @mixtudonamix e no meu no giza.com.
4: Ah, e vale também lembrar aquela pequena conquista que você teve, ou a última conquista, que você fala, não, acho que eu tenho que não só comemorar com os meus amigos, com os meus familiares, eu tenho que botar a boca no trombone, falar no Mix Tudo e falar pro Brasil inteiro. Então, conta pra gente, cola com a gente na live, que aliás, a galera já tá chegando aqui e já mandando aquela resenha.
3: Exatamente, eu quero muito saber o seu motivo de comemoração, eu já vou logo mandar o meu. Eu tenho alguns pra comemorar hoje, grandes e pequenos. O primeiro deles, vocês chegando no youtube.com/mixtudonamix, fazendo parte da nossa família. O segundo motivo, que eu tenho o prazer de dividir esse programa com o Caco, com a Yas e com vocês nesse Brasil todo. A gente fala pra mais de 47 afiliadas, é uma responsabilidade gigante e é uma das coisas que eu mais amo na minha vida. Então, se eu pudesse comemorar todos os dias de estar aqui, eu comemoraria em voz alta! E a última coisa, até aqui, é que em breve estarei na TV. Desculpa.
4: Posso agora fazer uma pequena comemoração também?
3: O quê?
4: Que eu tô vivão, mais um dia pra celebrar e pra viver.
3: Exato.
4: E sabe qual que é a outra vitória? Que hoje eu vou jogar bola sem dor. Olha que legal.
3: Não acredito. Por que sem dor, Caco?
4: Porque, cara, eu fiz muito aquecimento, eu fiz um preparo tático, inclusive contratei
3: preparo
4: um
3: tático.
4: Técnico, na verdade. Chamei ali um treinador, um preparador físico, porque assim, o futebol é aquele esquema pelado, o rachão dos amigos, mas você não quer fazer feio, né? E hoje eu vou jogar 100%. Então é uma comemoração que eu tenho que fazer.
3: Nossa, gente, motivos pra comemorar não faltam. Então, vamos lá. Vai, não faltam motivos. Então capricha no áudio, @mixtudonamix, vamos comemorar junto. Às vezes uma parada que você nem pensava que era motivo de comemoração, vai. Lembra daquele sonho, hoje você tá vivendo, hein? Então conta pra gente, manda no meu no giza.com, no @mixtudonamix. Daqui a pouquinho, Alma Jam com a gente aqui comemorando quase 30 anos de carreira. Vai ser muito louco esse programa. Mais um motivo, Caco, pra você comemorar. Vai, pensando bem rápido, em menos de 30 segundos. Fala mais um motivo.
4: Mais um motivo,
3: mais um motivo pra você comemorar.
4: Que hoje fez um sol lindo e eu pude passear ali sem ter problema nenhum. Eu acho que é um bom motivo pra comemorar também. Quando não tá nublado, não tá frio, não tá chovendo aqui em São Paulo, já é uma vitória.
3: Sabe outra vitória?
4: Qual?

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1: Mix são 6 e 7, Coldplay, Sky Full of Stars. Essa música, né? Falando do céu, das estrelas.
2: Céu cheio de estrelas.
1: Exatamente. Faz a gente parar pra pensar, né, Caco? Quantas estrelinhas a gente já tem na nossa coleção de vitórias da nossa vida, né? Porque vitória a gente tem, às vezes a gente só esquece de contar, né?
2: A gente só esquece de contar, mas como o nosso canal é novo aqui no YouTube...
1: É novo, né? Vamos contar.
2: A gente adora ficar contando. Então, assim, tô com o contador aqui na frente.
1: Quantos inscritos, Caco?
2: Estamos com 1.970 pessoas inscritas. As nossas graminhas. Precisamos ter mais.
1: Precisamos tentar mais.
2: Eu acho que...
1: 1.970, tenta de novo.
2: Tenta de novo, mas assim, 2.000 pessoas, eu sei que a gente bate hoje. Será que a gente bate 3.000 pessoas no canal do YouTube?
1: Eu acho assim, se você gosta do meu trabalho, gosta do Caco, gosta do programa, gosta dessa resenha monstra que a gente tem aqui de segunda a sexta às 18 horas, você já sabe, né? Cola com a gente no YouTube, porque o programa fica na íntegra no YouTube. Então a gente fica discorrendo todos os assuntos aqui, trocando ideia com a galera da live. Tem coisas que acontecem só na live. Então, vem com a gente. Tem áudio já, porque é vitória, comemoração, a gente tem que ter todos os dias, porque a gente realmente vence e tem motivo pra comemorar. O problema é que a gente só dá importância às grandes coisas.
2: Exato. Inclusive, temos áudio, mas eu também vou repercutir aqui que a galera tá mandando na live várias conquistas também.
1: Tem muita coisa na live também, né? Um beijo pra todo mundo que tá chegando pela primeira vez. Se você tá chegando hoje pela primeira vez na live, já vai ser uma vitória pra gente. A gente vai comemorar.
2: Ó.
1: Vamos fazer isso?
2: Não, vamos comemorar, mas é o seguinte, jogar um biscoito, eu vou ter que jogar o biscoito primeiro antes do áudio, pode ser?
1: Você gosta do biscoito, né?
2: O Hélio, lógico que eu gosto de biscoito.
1: Eu também gosto.
2: Tá doida? Ó, é o Wellington Leandro mandou aqui, ó, celebrar é ter a melhor dupla todo dia ao vivo no rádio e no YouTube, ou seja, Mix Tudo, Rádio Mix FM, é nóis.
1: Então, peraí, já que eles gostam da gente, eu já vou criar aqui um negócio pro programa de hoje, que é dia de celebrar.
2: Manda.
1: Quem chegar pela primeira vez e se inscrever no youtube.com/mixtudonamix, a gente vai celebrar em voz alta.
2: Fechado.
1: A gente vai falar uns nomes aqui no ar, a gente vai comemorar, vamos celebrar.
2: Bora.
1: E você, que motivo você tem hoje pra falar, cara, devo agradecer muito, vambora.
3: Aí, galera da Mix,
1: Oi. Beleza?
2: Salve.
3: Sou Romualdo aqui de Maceió. Meu motivo pra comemorar é que eu tô no meu terceiro ano de faculdade de medicina, com 51 anos de idade.
2: Boa.
3: É isso aí, galera. Sonhos não envelhecem. A gente tem tempo pra fazer quando a gente quer, sim. Valeu.
1: Nossa, sempre é tempo, cara.
2: Sempre é tempo. Eu acho que uma das coisas mais legais da pessoa, do ser humano, é nunca parar de aprender. E nunca achar que falar, não, já aprendi demais, já estudei demais, já deu pra mim. Irmão, tem tanta coisa, o universo é tão gigantesco, assim, um mar de informações que você pode absorver, que eu acho que você tem que ter aquela filosofia da esponja, sabe, gente?
1: Sei.
2: De, você quer aprender alguma coisa? Aliás, uma frase que eu não admito. É quando você fala, você tá fazendo tal assunto, sabe fazer tal coisa. Ah, não sei, isso aqui não é pra mim. Não, você ainda não sabe.
1: É,
2: porque
1: exato.
2: Uma hora você pode saber, você pode entender sobre alguma coisa.
1: Ó, hora de comemorar a chegada dele, Caco. Ele chegou. Eremilson. No canal. Beijo pra você, meu amor. Beijo. Quem mais chegou aqui? O Alisson Silva pela primeira vez no Mix Tudo. Se inscreveram no canal aqui?
2: O Hudson Borges também acabou de chegar. Seja bem-vindo, meu querido.
1: O GTA César também tá aqui, chegando pela primeira vez. A Elaine, cheguei agora aqui no Mix Tudo. Eu, a Estrela. Beijo, meu amor. Olha quanta gente chegando. Ouvindo pelo carro, eu vim prestigiar essa dupla. Acabo de me inscrever, caramba, hoje a gente vai comemorar muito esse programa, tô muito feliz, tá?
2: Ó, o Edson Teres também mandou aqui, ó, inscrito, seja bem-vindo, meu querido.
1: Ô, gente, vem fazer parte da nossa família, a gente tá tão feliz que agora a gente ganhou um canal pra gente poder postar tudo o que a gente gostaria e quer dividir com vocês. Bateu?
2: Olha lá.
1: Bateu 2.000?
2: Não bateu, atropelou.
1: Ah, não, mentira.
2: Atropelou.
1: Temos 2.000 inscritos no YouTube.
2: 2.020 inscritos. Aliás, você também pode fazer parte dessa família.
1: Gente,
2: aqui,
1: vem.
2: Hein?
1: É tão da hora.
2: Tá facinho. Eu tô ligado que você tem um aplicativo do YouTube aí no seu celular, no seu tablet, ou você tá no computador. É fácil, é só digitar @mix, tudo na Mix, se inscrever que a resenha rola solta aqui, meu.
1: E do mesmo jeito que você chegou no nosso canal, você também pode seguir a gente no @mix, tudo na Mix. E quando a gente fala aqui pra você se inscrever, não é porque a gente quer números não, tá? Porque número e nada é a mesma coisa. A gente quer realmente essa resenha, a gente quer trocar ideia, a gente quer a nossa família Mix Tudo junto com a gente pra fazer bagunça, pra resenhar, pra falar sobre a vida, pra trazer convidados, pra também conferir os nossos cortes no YouTube, no Instagram. Vamos junto, galera. Hoje eu tô feliz, já vou comemorar 2.000 inscritos. Agora eu quero saber o que a gente vai comemorar no final do programa. Quantos inscritos? Agora eu não vou pôr meta, não. Eu quero que eles nos surpreendam, Caco.
2: É, eu ia falar uma meta, mas assim, vou respeitar. Vamos deixar rolar.
1: Vamos surpreender, deixa eles surpreenderem a gente. Vamos ver até o final do programa. Tem áudio.
2: Bora.
4: Oi, Caco. Oi,
1: Gisa. Oi, meu amor.
4: Eu acho que eu tenho motivos, milhões de motivos pra agradecer. Eu ouço vocês todos os dias, isso é um motivo muito grande pra agradecer. É, hoje levantamos com saúde. Eu tenho uma família maravilhosa, eu tenho filhos maravilhosos, tenho um trabalho pra agradecer. Então eu acho que todos os dias, eu acho que nós devemos agradecer. E agradecer principalmente a Deus. E agradecer também a vocês que nos dão essa alegria todos os dias, um tema novo, músicas maravilhosas. Muito obrigada, viu? Todos os dias agradecer. Beijão, boa noite. Elaine, aqui na Parada Inglesa.
1: Elaine, meu amor, muito obrigada. Olha, sua mensagem é muito linda.

0: GRAAC, que tratam crianças com câncer, né? Aliás, 80%, né, de remissão.
1: Sim.
0: Do tumor, é que a gente entraria uma pessoa e a gente sairia outra. Eu já sabia que isso ia acontecer, mas eu não tinha ideia, né, Caco, do impacto que a gente teria ali de ver tantas pessoas vitoriosas. Porque muita gente acha que quando você entra num lugar assim que tá sendo tratado, uma doença tão difícil, assim, você acha que as pessoas são vítimas. Mas não, cara, são muito vencedoras de estarem ali, né? E a gente trocando olhar com essas crianças que estavam ali, fazendo, né, aquela rotina que a gente sabe que é difícil, mano, me fez olhar pra mim, cara, e falar assim, mano, a gente não tem problema, a gente tem questões pra resolver. Até o seu sócio, né, da sua empresa falou isso. Problema é outra coisa. A gente tem questões pra resolver na vida.
1: Exato. E eu acho que dá uma dimensão pra gente, né, de quando a gente se depara com uma situação dessa e com um trabalho tão lindo que o GRAAC faz com crianças e adolescentes, inclusive referência no mundo, cara, no tratamento ao câncer, né, infanto-juvenil.
0: Sim.
1: Você começa a entender realmente isso que você acabou de falar. A gente às vezes começa a se prender a pequenas coisinhas, a intrigas, a um buchicho, alguma coisa que falaram mal de você, enfim, te criticaram, que você começa a se pegar nessa energia, começa a se consumir. Aí você para pra pensar exatamente nesse ponto. Fala, cara, a gente não tem problema. Por quê? A gente tem saúde.
0: Saúde,
1: a gente tá com, enfim, com a nossa família, tá todo mundo bem, a gente tá com o nosso trabalho, a gente não tá passando por um momento desse delicado, né, de tratamento, cuidando da própria saúde.
0: Se lutando, é difícil pela vida, né?
1: Lutando pela vida. Se é difícil pra um adulto, imagina pra uma criança, pra um adolescente. E você vê tanto carinho, tanta dedicação, tanta entrega do GRAAC, né, não só do GRAAC, mas dos voluntários, de todas as empresas que doam pra lá, e você vê que cada pequena vitória é sempre muito celebrada, porque é uma vitória em direção à remissão. Exato. Direção à cura. Então a gente começa a perceber de como a vida vale a pena e como a gente às vezes se pega coisas tão pequenininhas, né?
0: E falando disso, tem um áudio aqui.
1: Temos um áudio?
0: A sinalizou pra gente, vamos ouvir?
1: Bora.
2: Fala, Giza.
0: Oi.
2: Fala, Caco. Tô aqui, meu nome é Daniel, sou de São Paulo.
0: Fala.
2: Faço entrega, tô no meio do trânsito de São Paulo, mas sempre escutando vocês. E hoje, o que eu mais tenho pra comemorar...
1: Ih, travou?
0: Peraí.
2: Verdade,
0: que... agora sim, peraí, que cortou aqui, mas vai ouvir de novo.
2: Hoje,
0: vai.
2: O que eu mais tenho pra comemorar é que hoje, essa semana, na verdade, fazem 5 anos que a minha esposa se curou de um câncer.
0: Não,
2: e ela está considerada curada.
0: Ah, não, meu.
2: Melhor comemoração que essa é impossível.
0: Cara.
2: Valeu, gente.

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1: Mix 618. Ô, Caco, eu não tô acreditando o que tá acontecendo. Hoje é dia de comemorar, né? Vamos comemorar essa galera que tá surpreendendo a gente, chegando com tudo no nosso YouTube.
2: Meu Deus, cara, tá chegando tanta gente, demais, que deu até bug aqui no YouTube. Bombou o canal. Inclusive, vamos mandar um salve pra galera que tá chegando agora, né?
1: Ó, por favor. Ó, pra você que tá aqui com a gente no Mix Tudo, sempre ouviu a gente, nunca colou no nosso canal, entra agora, youtube.com/mixtudo na Mix, pra conferir o conteúdo na íntegra mesmo de tudo que rola aqui nos estúdios, bastidores, enfim, saber de muita coisa. Mas a gente fez um desafio aqui pra nossa galera, pros nossos ouvintes queridos, surpreenderem a gente. Até o final do programa, qual será a comemoração que a gente vai fazer com quantos inscritos no canal? E aí, o que que aconteceu? Muita gente chegou. Já vou mandar um beijão aqui, ó, pro Jason, guitarrista, tamo junto, já vai se inscrevendo no canal. O Michel Assunção, Senhor Espino, quem mais tá aqui? Mano, tem muita gente chegando. Leandro,
2: Mirela de Paula aqui, Drivo Roseli, Automecânica Garagem 09. Tem os nomes muito bons aqui, cara. O Leandro Santos, acho que você falou também. Nossa, mas tem muita gente, cara. Tem muita. A Jéssica Lima também já chegou. O Jason, meu Deus, já passou página. Enfim, quer? Cola com a gente aqui também, porque a gente vai continuar a resenha enquanto toca a música, né,
1: Kelly? É isso. E aqui a resenha acontece mesmo com vocês. Ó, mais uma, direto de Cuiabá. Miraleide, é isso? É isso, Mirelade? Meu Deus, eu não tô enxergando, cara.
2: Eu acho que
1: ajuda
2: é Mireleide.
1: Mireleide,
2: eu também enxergo, que os dois aqui, aí fica velho, difícil.
1: Cara. Vem cá, você parte do Mix Tudo na Mix. Siga a gente também no nosso Instagram, @MixTudoNaMix. Se você gosta do meu trabalho, gosta do Caco, chega junto. Eu ia tocar mais uma música, mas eu vou pro intervalo.
2: Tá.
1: Porque daqui a pouquinho, pra que eu vou tocar uma música aqui se a gente tem instrumentos dentro do estúdio?
2: Verdade.
1: Quem sabe a gente não faz um som ao vivo com os nossos convidados,
2: né? É nessa hora que você entende o significado da palavra, sabe qual?
1: Qual?
2: Democragiza.
1: Democragiza. A gente vai fazer um som pra dar boas-vindas pros nossos novos inscritos no YouTube, pra você que acompanha o nosso trabalho e vai mandando áudio, porque hoje é dia de comemorar algo na tua vida. E você vai falar pra gente se tá comemorando o quê. E não precisa ser grandes coisas, não.
2: Não precisa.
1: Aliás, o que é grande coisa, né? Vou parar pra pensar, né? Pra algumas pessoas, são carros, casas, mansões. Pra outras, é chegar em casa, encontrar um filho com saúde, ganhar um abraço, ganhar um beijo. É isso que a gente quer saber, né?
2: Total. Tem tudo, a gente tem motivo pra comemorar e de sobra, hein?

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1: Caco, falando de comemoração, cara, você sabe que quem tá aqui no estúdio com a gente já é de casa.
2: Já é de casa há muito tempo.
1: Marcelo Mira, seja muito bem-vindo ao Magé.
3: Obrigado, é um prazer estar aqui novamente. Obrigado pelo convite. Sempre um prazer estar aqui nesse programa alto astral, que quando eu não tô aqui, eu tô ouvindo no carro.
1: Não
3: com
1: é da
3: certeza.
1: Hora esse programa?
3: É demais, eu adoro. Obrigado,
1: gente. Na live, que eu sempre falo pra vocês que acontecem muitas coisas, então entra lá no youtube.com/mixtudonamix, vem fazer parte da nossa família. A gente já começou a trocar uma ideia com o Marcelo Mira, porque ele chegou com um cara que a gente nunca tinha visto.
2: E olha que o Almadinho já veio aqui várias e várias vezes, mas a gente também tem um motivo pra comemorar.
1: Claro, é a primeira vez do Lucas aqui no programa. Aí. Salve, Lucas!
4: Olá. Salve, salve, galera que tá ouvindo aí, Rádio Mix aí.
1: Ele era ouvinte, né? É isso?
4: Com certeza.
1: Com Mix Tudo, né? Não é o melhor programa do Rádio
2: Brasileiro? Responder, falar, não, na verdade,
4: eu
2: não, na outra rádio.
4: Não, assim, sempre que vem algum artista aqui que eu curto, que eu acompanho, eu assisto.
1: Tipo Alma Jam, né?
4: Tipo Alma Jam.
1: E você imaginava que um dia você ia estar aqui tocando junto com o Marcelo Mira?
4: Cara, eu imaginava estar num lugar como esse, sabe? Eu não imaginava com qual artista eu estaria aqui, mas imaginava que eu estaria.
1: Assim. Pensou grande ou não, Caco?
2: Pensou grande.
3: Pensou grande.
1: Tem motivo pra comemorar, não tem.
3: Demais. O Lucas, a gente tava precisando de um novo integrante pra fazer guitarra, violão, e eu pedi uma indicação pra Mônica Gena, do Nath Roots, né, a Japinha.
2: Uh-huh.
3: Peguei pra ela, falei, Mônica, tem alguém pra indicar? Ela falou, olha, tem um menino novo, 25 anos.
1: Mas, por isso tem esse cheiro de leite aqui.
3: Mas o menino é muito bom e entrei em contato com o Lucas, bateu o santo ali, foi legal pra caramba, trocamos várias ideias, conheci a mãe dele, inclusive. Gente finíssima, né? Que a família sendo legal, a gente já sente que
1: sabe,
3: gente do bem. E aí trouxe ele e ele tá estreando em rádio aqui.
1: E sabe o Lucas? Ele fez um solinho aqui, né, do Charlie Brown, que ele. Você tocava na banda cover de Charlie Brown?
4: Você
1: toca ainda?
4: De Charlie Brown. A gente
1: e aí,
4: faz tributo.
1: Que da hora, a gente batizou ele aqui na live.
2: Batizamos na live, mas acho que tem que batizar ao vivo também.
1: Eu vou fazer um desafio, porque eu acho da hora o mundo da música. O cara de uma banda cover de Charlie Brown toca reggae pra caramba e tá agora com a Alma Jam. Então você imagina, Caco, ele fazendo um solo de Charlie Brown e de repente ele e o Marcelo Mira já mandando o Alma Jam, assim, ao vivão aqui na Mix.
2: Ah, eu acho
1: eles
2: que...
1: Eles podem até combinar agora, quer ver? Pode combinar ao vivo, viu? A gente gosta disso. Vai. Ah, vamos então? É assim? Não precisa combinar?
2: Só
1: artista
2: vamos.
1: É outro nível,
2: é
1: gente.
2: É outra parada.
1: Galera, curte bastante aí na live, vem.

0: Mais é ao vivo aqui no Mix Tudo. O menino está batizado. Está em Braus com
1: eggs.
0: Que seja muito bem-vindo, tá, Lucas? Que seja primeiro
2: muito
0: de muitas
2: obrigado.
0: Vezes aqui.
2: Com certeza,
0: tá bom?
2: Eu vou querer voltar aqui até vocês enjoar do meu rosto.
0: Ah, muitos imagina, motivos para comemorar. Caco, quase 30 anos de Alma
3: Jane. Quase 30 anos de Alma Jane. E eu tava conversando com o Mira aqui na live, que assim, vida de música é aquela parada, né? Você tá na turnê, você já tá compondo, aí você vai e produz, aí você grava, aí você já lança
0: tudo.
3: E começa naquele ciclo infinito. Alma Jane, 30 anos, você tá comemorando cada passo que o Alma Jane dá?
4: Cara, antigamente eu vivia muito nesse modo contínuo, nessa coisa da ansiedade, de tá sempre buscando um novo passo. Hoje, com a experiência, a gente vai vendo como é importante, né? Como eu tava comentando com você, a gente fez um DVD acústico, né? Com 11 participações especiais.
3: Inclusive tá aqui no fundo, hein?
4: Tá aí de fundo aí a música.
0: Isso aqui é do DVD mesmo, né?
4: É do DVD. Então, 11 participações.
3: Olha que coisa linda, olha que arranjo maravilhoso. Aumenta um pouquinho, Gi, vamos ouvir.
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0: A gente sente, né?
3: Porra, mano. Eu já tô me vendo na praia aqui, ó, com o pé na areia, com a minha mulher do lado, pôr do sol, coisa linda.
0: E essa música é tão linda, né? Fala de amor, né?
4: Essa música foi feita, essa música se chama Estrela, né? A gente fez uma sessão de composição, eu, o Guga Fernandes e o Felipe Toca, e o Guga tinha acabado de chegar do ultrassom do filho dele, né? Tinha acabado de ouvir pela primeira vez o coraçãozinho do filho.
0: Nossa.
4: Né, de ver ali aquelas primeiras imagens. E ele chegou emocionado. Eu tinha acabado de ser pai do João Miguel, que é meu terceiro filho, né? E o Felipe Toca tava com a esposa grávida. E aí a gente fez essa música. Estrela, podemos tocar ela aqui um pedacinho?
0: Vamos então, antes do intervalo com ela?
4: Pode ser?
0: Então vamos, dessa música a gente vai pro intervalo.

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0: Gente, em clima de comemoração, quase 30 anos de Alma Jam, eles estão aqui nos estúdios com a gente. Queremos saber de vocês que estão aí ouvindo o programa, que chegou pela primeira vez no youtube.com/mixtudonamix, colando aqui com a gente na live. A gente tá tão feliz, né, cara? Com muita gente se inscrevendo também, né?
2: Nossa.
0: Motivo de comemorar aqui, Mira.
3: É isso aí, eu acabei de entrar pelo meu celular e me inscrevi, hein?
0: Uma pessoa que entra, fala aí, não faz diferença?
3: Total, total.
0: Porque a gente faz um trabalho pra quê? Pra chegar nas pessoas.
3: Com certeza.
0: Por isso que eu falo que a música, a gente tava trocando essa ideia.
3: Uma pessoa é uma mente, é uma alma, é um coração. A gente tá tão acostumado com essa coisa de milhões de números, né? Que a gente esquece que às vezes você tem 1000 seguidores, são 1000 pessoas, velho.
0: Cara, 1000 pessoas.
2: Põe 1000 pessoas na sua frente, você vai ver quanta gente é.
3: 1000 pessoas.
2: É muita gente, cara.
3: É gente demais, né?
0: E a gente tava falando na live aqui, o Marcelo Mira, Lucas, Caco, sobre a importância que é quando a gente faz arte. É isso que a gente faz aqui, é uma arte,
3: sim,
0: né? É
3: claro,
0: conectar pessoas com pessoas, trocar ideia,
3: sim,
0: acalmar o coração de alguém, fazer alguém sorrir.
3: Sim.
0: E quando a gente consegue fazer isso e a gente sente que do outro lado também conseguimos chegar, gente, isso aqui transborda. Hoje, na hora que a gente abriu o programa, Marcelo, muita gente começou a chegar aqui no YouTube.
3: Legal.
0: Sei lá, é uma sensação de pertencimento, de que a gente tá no lugar certo, né, Caco? E na música é assim, não é?
3: Com certeza, a gente se sente útil. É o que eu tava falando com o Caco, que também é músico, né? A gente tem uma missão, né?
0: É.
3: Então, a gente que tá do lado de cá fazendo a música, a gente fica muito feliz por estar cumprindo essa missão. E quem tá do lado de lá tá se beneficiando com a música que a gente faz. E acaba que um troca com o outro e todo mundo sai ganhando com isso, né?
2: Totalmente, cara. Inclusive, a gente tem uma parada pra comemorar aqui junto com um novo seguidor.
0: O quê?
2: Aqui, ó.
0: Mandou?
2: A Beatriz Guimarães acabou de mandar. Obrigado, Caco e Giza. Todos os dias volto pra casa ouvindo vocês. E hoje comemorando que consegui um emprego legal.
0: Não, não acredito. Aê! Que dá. Ai, gente, eu tô tão feliz. Aí, ó, é isso, galera. Um dia de cada vez.
2: E poder comemorar junto, né?
0: Não, vamos comemorar aqui no Mixudo. Parabéns pra você, que seja luz pra você, que você encontre realmente um propósito nisso. Porque tudo sem propósito a gente não faz muito bem,
3: sim,
0: né? Tem que ter propósito nas coisas. A Marlene chegou aqui, acabou de se inscrever também no canal. E por conta de tanta gente chegando, a gente vai fazer muito som aqui. Vocês ajudam a gente,
3: com
0: né,
3: certeza,
0: Mira?
3: Com certeza, um prazer enorme.
0: Tem áudio aqui? Vocês ajudam
2: áudio?
0: A gente a trocar ideia com a galera?
3: Bora.
0: Vambora.
4: Oi, Caco. Oi, Giza. Aqui é a Alessa, de Campina Grande, Paraíba.
0: Oi, meu amor.
4: E eu estou comemorando a minha vida. Estar com saúde, conseguir fazer minhas coisas, conseguir comprar as coisas que eu quero. Hoje eu fiz uns atendimentos voluntários, né, a pessoas carentes no meu consultório. Eu escutei muita história triste, histórias que me fizeram refletir e pensar assim, o quanto que eu tenho que ser grata à minha vida, né, porque existem muitas pessoas aí no mundo que passam por problemas reais. Então, eu só tenho que agradecer, nada a reclamar. A gente tem problemas, a gente tem, mas são problemas resolvíveis. Nada grave.
0: Nossa, então, olha que coisa doida.
4: Eu quero comemorar isso todos os dias.
0: O que ela tá falando é muito real, né? É chato parar pra pensar, Marcelo, Lucas, Caco e todo mundo que tá aqui na live ouvindo o programa, que quando a gente volta pro centro do mundo e do que realmente a gente tá fazendo aqui, geralmente é como uma tragédia alheia.
3: É
0: nessa hora que a gente reseta a máquina, desacelera, olha pro lado e fala, mano, o que que eu tô fazendo na minha vida? O problema é que isso dura pouco, né?
3: É verdade, é verdade.
0: Não é verdade?
3: E a gente, e ainda mais nessa época de redes sociais, onde a gente tá acostumado a ver o recorte da vida das pessoas e elas estão sempre comemorando coisas muito grandes, né? Fica parecendo que a sua vida ali, o seu dia a dia, ele é sem graça, né? E é o que essa moça falou, você tem que comemorar diariamente, você tem milhões de razões pra agradecer e comemorar, né? Então, assim, às vezes você fica... A gente tá numa época de muita comparação, né? As pessoas se comparam
0: tempo
3: muito,
0: todo,
3: né?
0: É.
3: O tempo todo, você entra ali, ah, o cara tem mais seguidor, ah, o
0: Deus
3: cara
0: me livre
3: tá
0: com
3: viajando
0: isso, né?
3: Pra não sei aonde, ah, o cara tá fazendo show pra não sei quantas mil pessoas. E aí, cara, você acaba olhando pra sua vida e fala, pô, será que não é tão legal? Cara, e sua vida é sensacional e tem um monte de gente olhando pra sua vida e falando assim, pô, queria ter uma vida parecida com a desse cara, olha que engraçado.
0: Exato,
3: né?
0: E esse lance de números, Caco, Lucas, todo mundo que tá ouvindo o programa é muito doido, porque assim, eu prefiro, eu odeio números sem alma.
3: Uhum.
0: Isso quer dizer o quê? Eu prefiro que me sigam e que acompanhem o meu trabalho, pessoas que realmente admiram o meu trabalho, não os haters. Tem,
3: sim,
0: muito hater escondido aí atrás de seguidor, viu?
3: Sim.
0: E Caco, nessa era de tá tudo muito frio, a gente tá falando disso, né? Da gente ter que olhar pro lado, ver alguma coisa ruim pra gente falar, poxa, minha vida é da hora. Você sabe que um dos maiores desafios dos músicos é fazer essa galera hoje no show realmente entrar em transe, se conectar. E alta, no mesmo lugar assim que eu tô falando isso, é um presente pras pessoas saírem das telas hoje também. Você não acha, cara?
2: Eu acho muito, porque quando o músico ele tá em cima do palco, ele tá passando uma mensagem.
3: Sim.
2: Pode ser uma história real, pode ser uma história fictícia, pode ser, enfim, uma passagem. E o que é muito legal é que a música ela é subjetiva, ela impacta a pessoa, cada uma na sua maneira, sim, né? Vai fazer a tua interpretação. E aí você vê que, independente de como bater a música na pessoa, tá todo mundo ali, vamos falar daquela parada, né? Não, da egrégora.
0: É,
2: tá todo
0: egrégora.
2: Mundo ali pra celebrar, pra ser feliz, pra curtir, pra receber aquela energia, pra doar energia, porque também tem outra coisa. O músico em cima do palco, ele não é nada sem o aplauso, sim, do público.
0: Exato.
2: Então, se é não troca. Existe essa troca, se o músico não toca, o público não aplaude, não rola exatamente esse ponto. Essa é egrégora, que eu acho que é realmente uma celebração dos seres humanos, né? Da convivência, de todo mundo estar junto e sem nenhum tipo de diferença. Eu acho que esse é o ponto mais importante, Gi.
0: E essa egrégora vai rolar, vai rolar. Não vai, Selmira?
3: Dia 31 de julho vai rolar aqui em São Paulo, no Cine Joia, show de lançamento do Alma Jam com convidados.
0: Convidados?
3: Convidados?
0: Eu ouvi convidados.
2: Spoiler!
3: Isso. Então, Mascavo, Opa Toca, Neto Trindade, Expressão Regueira fazendo a jam de abertura junto com nossos amigos do Voraz.
2: Só gente boa.
3: Jules, Deco e... Jules, Deco, Expressão Regueira e Voraz. É isso aí. É a galera que vai estar com a gente
0: dia
3: lá.
0: Dia 31? 31.
3: E DJ Zambo nas pickups. É dia 31 de julho no Cine Joia.
0: Saia de casa, saia das telas. É isso.
2: Eu só vou falar uma parada desse show. Só trouxe a nata.
3: É
2: a
3: isso
2: nata.
3: Aí.
2: É só a nata.
3: É isso aí. Se tiver lá, vai dar uma canjinha, Cacu.
2: Pô, você tá maluco?
3: É,
0: não,
3: meu amigo.
0: Eu? Fazer lá, tô com baixo. Tô com baixo, né, não? Claro. Ô, Lucas, claro que você não ia colar na Mix pela primeira vez e tocar só uma música. O que vocês vão trazer pra gente aqui? Só não pode ser Estrela, porque vocês já cantaram, sim, e eu quero tocar ela na sequência.
3: A gente pode fazer uma música que tá nesse DVD, no acústico que a gente fez com o Vitor Clay. Ela se chama Divide, e ela fala exatamente sobre essa coisa da conexão.
0: É?
3: De você dividir seu amor com alguém, dividir o amor que você tem dentro de você com outra pessoa. Ela é assim, ó.

0: Confirma, já fico toda feliz aqui. A galera vai poder conferir isso no showzaço dia 31 agora, no Cinejó em São Paulo. Você que tá fora de São Paulo, já vai se programando, você não vai arrepender. Muitos músicos em um só lugar, muita arte, né? Muita vida, que é o que a gente tá mais precisando, viu, Marcelo?
1: É isso aí, a gente tá precisando dessa conexão, a gente tá precisando juntar pra emanar coisas boas, né? O mundo tá precisando, né? Quando a gente junta num show 1.000, 1.500, 2.000 pessoas emanando uma energia boa, emanando amor, tenho certeza que isso reverbera pra, essa energia, ela reverbera pro universo inteiro.
0: Ó, troca de conexão, de energia é tudo, né? Olha que da hora. O Sander mandou aqui na live, a gente falando sobre comemorar, sobre a importância da gente estar aqui, e quando a gente pede inscrito é pra você colar como gente, não como número.
1: Sim.
0: Porque a gente quer essa troca, né? O Sander mandou o seguinte: já falamos de compositores, escritores e cantores serem homenageados pela contribuição na sociedade. Agora é hora de falarmos dos locutores que agregam coisas positivas na sociedade. E olha que demais, outra mensagem. Isso aqui pra gente é tudo, tá, Mira? Outro que chegou aqui, Caco, você vê se você consegue. Do Daniel.
2: Eu tô vendo do Daniel aqui, inclusive achei muito legal.
0: Lê.
2: E vou repercutir aqui, ó. Giz e Caco, hoje eu tô comemorando a conquista de zerar as minhas dívidas. Caramba. Deixadas pela pessoa que mais amei na vida. Vocês fazem parte dessa superação. Obrigado. Tamo junto, meu querido. Que parabéns. Barato. Uma coisa que ele falou também, que eu acho que foi o que a gente acabou, o Sanderson, falou. Eu acredito muito que quando a gente tem essa oportunidade de falar com muita gente, como um músico, como um ator, como um locutor, um apresentador, quem seja que trabalha com a voz, né? Sim. Com a mensagem, a gente tem que se preocupar muito com o que a gente vai passar pra frente.
1: Sim.
2: Sacou? A nossa opinião também, ela às vezes ela impacta muito mais do que a gente imagina na vida das pessoas. Então, se eu puder passar isso adiante, né? E falar como eu sinto estando aqui no Mix Tour e também tendo feito parte do NX durante muitos anos, é que a gente sempre tem que passar o bem, coisas positivas para as pessoas. Porque é exatamente o que você falou, Mira. O mundo tá precisando
0: de
2: positividade, de amor, de união. E não de você ficar só, né, despejando as coisas, enfim. Aquele dissabor, né, no dia a dia. Acho que a gente tem que fazer esse papel também.
1: Ainda mais no Brasil, que tá tudo muito polarizado, né, cara? Eu acho que a função do artista é unir, é juntar, é ser ponte, não ser muro, né? Então, assim, isso é a minha visão. Então, às vezes, as pessoas ficam cobrando um posicionamento radical, e é uma coisa que o Alma Jane nunca teve, porque, cara, a gente quer trazer as pessoas pra dentro, do bem, as pessoas que estão precisando, pessoas que estão deprimidas e que, às vezes, escutam uma música nossa e saem melhoram, né? Não saem de uma depressão, mas melhoram um momento bom. Então, cara, a nossa missão não tá em dividir, a nossa missão tá em juntar.
0: Essa, que da hora.
1: Isso é o que a gente sempre quis.
0: Eu penso a mesma coisa. Agora, Marcelo, você falou uma parada também, que a gente sabe que muita gente sai do trabalho, vai pra casa ouvindo a gente, fala, poxa, é muito da hora. Acaba acalentando um pouco aqueles corações que a gente sabe que enfrentam tantas coisas durante o dia. E você falou que uma das missões, principalmente do Alma Jam, é curar algumas feridas. E a música, a letra, a melodia, a intenção que vocês colocam, fazem muito bem isso. Vamos ouvir a música de vocês?
1: Pô, prazer. Vambora,
0: Estrela. Mas você vai ter que, assim, anunciar e falar com essas pessoas que nesse momento estão buscando motivos pra comemorar alguma coisa.
1: Olha, essa música Estrela, ela fala, como eu já disse, ela fala sobre a chegada de um filho, mas ela pode falar sobre a chegada de um amor, chegada de uma amizade, né? Uma reaproximação com uma pessoa que você ama. Então, a estrela que brilha é justamente essa, é a estrela que aproxima, é a estrela da pessoa bem-vinda, que muda e transforma a nossa vida. Então, com vocês aí, Alma Jane, Estrela.
0: E se a sua estrela ainda não aparecer, ela vai chegar, ó. Escuta esse som.
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1: Big 71, antes de ir embora, é claro que a gente vai chamar esses caras pra passarem agenda, porque tem um showzaço, né? Alma Jam dia 31, hein, gente?
2: É isso aí, Alma Jam dia 31 de julho no Cine Joia. Quem estiver em São Paulo, quem quiser dar um pulinho em São Paulo, a gente vai fazer o show de lançamento do DVD acústico. A gente já fez esse show em Brasília, já fizemos esse show no Espírito Santo, agora chegou a vez de fazer em São Paulo e convidar todo mundo a assistir esse DVD acústico, né? Que tá no YouTube, completo, 11 participações especiais, Vitor Clay, Maneva, Fala Mansa, Chimarrutz, Mascavo, Fábio Braza, 11 grandes amigos queridos que participaram, e convidar todo mundo também para seguir o Alma Jam, né? Alma Jam se escreve Alma DJEM, Alma Jam DJEM, segue lá no Instagram, a gente, no YouTube, para vocês ficarem, né, sempre ligados aonde a gente tá passando, aonde a gente tá fazendo o nosso show, as músicas que a gente tá lançando, e pra gente poder bater um papo, a gente mesmo que acessa nossas redes, troca ideia, a gente gosta também das pessoas, né? Não só de números, mas a gente gosta de falar, de trocar. A gente tem um fã clube muito bacana, o Conectalma. Mandar um beijo pra todos do Conectalma. E dia 31 de julho, quem for de São Paulo, Cine Joia, Alma Jam convidados.
1: Aqui não queremos números, queremos almas, tá? Então cola com a gente. Inclusive, aproveita, sigam a Alma Jam, a gente vai fazer uma foto no nosso Instagram e vai marcar os meninos. Só chegar chegando, dar aquele like, curtir. Gente, obrigada a todo mundo que colou na live também pela primeira vez. Espero vê-los aqui sempre com a gente, de segunda a sexta. E siga o nosso apresentador, gente.
3: Ah, pra me seguir é facinho. É facinho. Só sei lá no arroba Caco Grandino, se é seu Grandino, no Instagram e no TikTok, e siga a nossa apresentadora.
1: Ah, gente, me segue lá. Nunca pedi nada. Assim, só me segue se for gente. Não quero números. É, quero bote. Gente. Quero pessoas pra gente trocar ideia. Giza.on, G-I-S-A.on, e tem o nosso
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1: Mais uma vez, Alma Jam, dia 31, no Cine Joia, em São Paulo. Marcel,
2: muito obrigado. Sempre um prazer estar aqui. Valeu demais, gente.
1: Ô, Lucas, sobre a sua primeira vez, foi bom pra você?
5: Foi demais.

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uma maneira. E aí, ouvindo essas músicas, né? Suas bandas preferidas, dá vontade de pedir uma música aqui da Mix, né? Não passa vontade, não. Daqui a pouquinho, às 8 da noite, mais uma edição do Pede no Zap. O nome do programa já diz, né? Manda uma mensagem de voz, diz pra mim o teu nome, de onde você tá ouvindo a Mix e esse som pra gente ganhar a noite de quarta-feira. É simples assim. Só manda uma mensagem de voz, você manda todo dia uma. Manda uma pra gente agora pedindo som pro 11.

Tá com o celular na mão? 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Chega de tomar água no copinho safado de plástico. 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

0: A gente aqui da Mix tem certeza que você curtiu. Clássico! Faltando 5 minutos para as 8 da noite, I Am Losing My Religion. Você tem um clássico na cabeça, uma música que faz tempo que você não ouve, ou então que você quer ouvir, enfim, pede daqui a pouquinho, vai rolar. Aliás, pede agora para rolar daqui a pouquinho no Pede no Zap. Já já às 8 da noite. Manda mensagem de voz pro 11 983 408 mil. Só boas notícias. Eu tinha um kit mix da hora com copo e eco bag e já está nas suas mãos. Quase, tá? Bruno Marcos, o final do seu celular é o 0758. Parabéns, queridão. Parabéns, Bruno Marcos. A nossa poderosa equipe de promoção vai entrar em contato contigo.
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0: Deixa eu falar. Foi divulgado o trailer oficial do filme Vingadores, Doutor Destino. É mais uma grande produção dos estúdios Marvel e a prévia tá mostrando aí a reunião de vários heróis prontos para enfrentarem um novo perigo. E ao que tudo indica, esse grande vilão é o Doutor Destino, que será vivido, sabe por quê, minha gente? O Robert Downey Jr. O filme deve contar com membros do Quarteto Fantástico, o retorno do ator Chris Evans no papel do Capitão América e a volta do Paul Rudd como o Homem-Formiga. O longa Vingadores, Doutor Destino, vai chegar aos cinemas no dia 17 de dezembro. 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Tá legal demais. 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

0: aqui é Simone e eu quero pedir a música do Backstreet Boys, Everybody.
1: Fala galera da Mix, que é Valdir, toca uma música aí do Coldplay.

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6: 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Boa noite, melhor ouvinte do Brasil. Espero que a sua quarta-feira tenha sido muito bacana. Se não foi, a gente vai fazer com que seja a partir de agora. Mas enfim, o grande lance é ouvir música. Sabe por quê? Ó, não dá pra curtir ou pra viver num mundo sem música. E aqui a gente tem que tocar a sua preferida. Então já manda aquela mensagem de voz bacaninha. Todo dia você manda uma mensagem de voz. Então manda uma igual pra gente aqui. Eu quero saber o teu nome, de onde você tá ouvindo a mix e esse som bacana pra gente tocar. Nosso zap, já anota aí se não tem o número na agenda. É o 11983408000.
7: Boa noite, galera da mix. Aqui é o Gabriel, motor de aplicativo de São Paulo. Toca pra mim aí, Foo Fighters, The Best of You.
6: Toco agora e obrigado pela carona aí a todos os motoristas e as motoristas de aplicativos.

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1: Qual é o seu artista preferido e que som que você quer que ele cante aqui na Mix? Conta pra gente nessa mensagem de voz. É o 11 983 408 mil. Manda aqui, não esqueça de seu, né, de falar o seu nome, de onde você tá ouvindo a Mix e o nome desse som. O Rodolfo tá com a gente, ele tá em Maringá, no Paraná. Já o Marcão tá na cidade de São Carlos, interior de São Paulo. Sidney Soares, ele tá em Passiguara, Minas Gerais, e tá indo pra Ribeirão Preto. Obrigado, boa viagem, cuidado na estrada e vamos ouvir o quê?
2: Aqui é o Walter de Franca, São Paulo. Toca uma do YouTube, One, pra nós.
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1: 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Agora são 8h20, a gente curtiu a Taylor Swift, que tá atualmente afastada da vida pública, dos holofotes, tá curtindo a lua de mel, né, minha gente? Casou, né? Tá curtindo o marido, muito, aliás. Bora lá pedir uma música? Você pode fazer como o Marcos de Taubaté, o Reinaldo Souza tá em Londrina, no Paraná, Renata. Ela é motorista por aplicativo na cidade de São Paulo, tá na rodagem e tá na companhia aqui do Som da Mix. Obrigado, querida. Beijo pra você e pra todos, né, os motoristas por aplicativo no Brasil, os taxistas também. Bora ouvir o quê? É só pedir o som no 11 983 408 mil. Brilhe.
2: Fala, Mix. Boa noite. Boa. Aqui é o Lacerda de Carapicuíba. Toca aí, Evanescência, pra nós.
1: Toco agora, mano.

0: O que tem muito tempo para você pedir tua música. Manda aí a sua mensagem de voz, faz o check-in no 11 983 408 mil. É contigo.
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1: Programa feito pelo melhor ouvinte do Brasil, manda ver aquela mensagem de voz para o 11 983 40 8000. Faz assim, ó.
2: Oi, Mix, aqui Oi. É a Cátia de São Paulo, capital. Eu gostaria de ouvir a música The First Time, que é do Damiano Maneskin.
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0: ia ser milionário.
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0: Bom, 99,9% da população, né? Porque o outro 1% já é milionário. Diga aí, que som que você quer ouvir aqui no Melhor Mix do Brasil? Conta numa mensagem de voz pro nosso zap, que é o 11 98340 8000. Faça como a Suelen, ela mora na cidade de Santo André, ABC Paulista. O Adriel tá na cidade de Angatuba. O Everton e o filho Heitor moram em Serrinha, na Bahia. Ô, axé! E você, mora por onde? Quer ouvir o quê? Me fala.
2: Noite Rádio Mix, boa. Aqui quem fala é Eduardo, do Rio de Janeiro. E eu queria pedir a música Swing do BTS.
0: Boa! Beijo, Duda!
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1: Paulada boa esse som, né? One Republic, Counting Stars. Faltam 8 minutos para as 9 aqui no Melhor Mix do Brasil. A nossa diversão funciona assim, de segunda a sexta. Entre 8 e 9 da noite você pede a música. E todos os sons que você tá ouvindo são os que chegam aqui no 11 98340 8000. Seria muito chato não tocar tua música. Então pede, manda uma mensagem de voz. Eu quero saber o teu nome, de onde você tá ouvindo a Mix e esse som pra gente ganhar a noite.
2: Boa noite, Mix. Boa. Aqui quem fala é a Geisa, motorista de aplicativo. Tô curtindo a Mix. Fala aqui da cidade de São Miguel Paulista. A música que eu queria escutar agora era Rock Set, em Must Be Love.
1: Geisa!

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1: Opa, Joy Corey fazendo check-out no programa de hoje. Aqui, pede no zap. Falta um minuto para as 9. Amanhã quintou, né? Que tal você já mandar hoje a sua música pra gente rolar amanhã no mesmo horário aqui? A partir das 8, tô aqui, não vou chegar atrasado, não. Manda essa mensagem de voz pro 11 9 8 3 4 0 8 mil. Agora é com